Você está curtindo o Pop Brasil, melhor do pop rock nacional. Você confere por aqui as bandas, os artistas de renome nacional, aquelas conhecidas, as clássicas, aquelas nem tão conhecidas, rolando aqui no Pop Brasil. Vamos conferir.

0: Ok, você está curtindo o Pop Brasil. Vou fazer uma pequena paradinha por aqui, mas volto já já com mais um bloco e, é claro, nesse mesmo clima de sucesso com o melhor do pop rock nacional, tá certo? Tá combinado? Não mexe na sintonia, volto já já.
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Alô, galera bonita, ligada aqui no som da melhor, na melhor programação do seu rádio. Tudo bem com você? Olha, tá começando agora mais um programa Pop Brasil. Nós vamos curtir, nessa hora que segue, o melhor do pop rock nacional. E aí, tá afim? Vamos lá, tá no ar o nosso Pop Brasil.

O pop rock nacional tem seu espaço garantido aqui na nossa programação, aqui com o nosso Pop Brasil. E é claro, eu, Jean Carlos, quero te abraçar e te agradecer pela tua audiência. Vamos lá, vamos curtir mais pop rock com o nosso Pop Brasil.

Já já tem mais um bloco do nosso Pop Brasil, você curtindo com a gente aqui na melhor programação, o melhor do pop rock nacional. Não sai daí, não mexe na sintonia. Volto já já com mais um bloco.

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E já voltamos com o Pop Brasil, rolando por aqui em uma hora de muito sucesso, o melhor do pop rock nacional, aqui é claro, na programação Líder em Audiência. E vamos que vamos de sucesso!

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O som que é pop rola aqui no nosso Pop Brasil, o pop rock nacional. O melhor do pop rock nacional, tocando aqui na melhor programação do seu rádio, comigo, Jean Carlos, que dedico para você mais um sucesso. Vamos curtir.

0: Já já tem mais um bloco do nosso Pop Brasil, você curtindo com a gente aqui na melhor programação, melhor do pop rock nacional. Não sai daí, não mexe na sintonia. Volto já já com mais um bloco.
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Já estamos de volta com o Pop Brasil, melhor do pop rock nacional, aqui no som da sua rádio, na apresentação do teu amigo Jean Carlos. Vamos curtir mais sucesso aqui no nosso Pop Brasil.

Aí você curtiu o som da Pitty. Agora nós vamos curtir aqui no Pop Brasil, Charlie Brown Jr.

O melhor do pop rock nacional rola aqui no nosso Pop Brasil. Você curtindo comigo, Jean Carlos, os sucessos das maiores bandas e artistas nacionais no segmento pop rock, aqui no nosso Pop Brasil.

Finalizando o Pop Brasil de hoje, o melhor do pop rock nacional tocou no seu rádio, na minha companhia. Foi um prazer enorme estar contigo, ó. Um grande abraço do amigo Jean Carlos, até o próximo programa.

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Já estamos de volta com o Pop Brasil, melhor do pop rock nacional, aqui no Som da Sua Rádio, na apresentação do teu amigo Jean Carlos. Vamos curtir mais sucesso aqui no nosso Pop Brasil.

O melhor do pop rock nacional rola aqui no nosso Pop Brasil. Você curtindo comigo, Jean Carlos, os sucessos das maiores bandas e artistas nacionais no segmento pop rock, aqui no nosso Pop Brasil.

O nosso Pop Brasil de hoje vai ficando por aqui, agradecendo a sua audiência e a sua companhia. Desde já, o meu muito obrigado por ter passado essa hora completa com a gente. Um abraço do amigo Jean Carlos. Até o próximo programa. Até mais, gente.

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É isso aí, já estamos de volta com o Pop Brasil, o melhor do pop rock nacional, tocando no seu rádio, espaço garantido para o melhor do rock brasileiro, o pop rock brasileiro, tocando aqui no Som da Melhor. Vamos lá, vamos curtir mais sucesso no nosso Pop Brasil.

Aí você está curtindo aqui no som da melhor programação do seu rádio, o programa Pop Brasil, rolando o melhor do pop rock nacional, na apresentação do teu amigo Jean Carlos. Vamos lá, vamos conferir. Tem mais pop rock tocando pra você. É o Pop Brasil no ar.

0: O programa Pop Brasil faz uma pequena pausa, um pequeno intervalo e eu volto já já com mais um bloco e, é claro, com muito mais sucessos para você com o melhor do pop rock nacional. Não sai daí, hein? Volto rapidinho, rapidinho.
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0: Alô, alô, você que se liga aqui no Som da Melhor, tudo bem com você? Tudo na ordem? Tudo tranquilo? Eu sou o Jean Carlos, estou chegando agora com o melhor do pop rock nacional. É isso, tá começando o nosso Pop Brasil.
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Você está curtindo o Pop Brasil, melhor do pop rock nacional. Você confere por aqui as bandas, os artistas de renome nacional, aquelas conhecidas, as clássicas, aquelas nem tão conhecidas, rolando aqui no Pop Brasil. Vamos conferir.

0: Ok, você está curtindo o Pop Brasil, vou fazer uma pequena paradinha por aqui, mas volto já já com mais um bloco e, é claro, nesse mesmo clima de sucesso, com o melhor do pop rock nacional, tá certo? Tá combinado? Não mexe na sintonia, volto já já.
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Alô, galera bonita, ligada aqui no som da melhor, na melhor programação do seu rádio. Tudo bem com você? Olha, tá começando agora mais um programa Pop Brasil. Nós vamos curtir, nessa hora que segue, o melhor do pop rock nacional. E aí, tá afim? Vamos lá, tá no ar o nosso Pop Brasil.

O pop rock nacional tem seu espaço garantido aqui na nossa programação, aqui com o nosso Pop Brasil. E é claro, eu, Jean Carlos, quero te abraçar e te agradecer pela tua audiência. Vamos lá, vamos curtir mais pop rock com o nosso Pop Brasil.

0: Já já tem mais um bloco do nosso Pop Brasil, você curtindo com a gente aqui na melhor programação, melhor do pop rock nacional. Não sai daí, não mexe na sintonia. Volto já já com mais um bloco.
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E já voltamos com o Pop Brasil, rolando por aqui em uma hora de muito sucesso, o melhor do pop rock nacional, aqui é claro, na programação Líder em Audiência. E vamos que vamos de sucesso!

O som que é pop rola aqui no nosso Pop Brasil, o pop rock nacional. O melhor do pop rock nacional, tocando aqui na melhor programação do seu rádio comigo, Jean Carlos, que dedico para você mais um sucesso. Vamos curtir.

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0: Já já tem mais um bloco do nosso Pop Brasil, você curtindo com a gente aqui na melhor programação, melhor do pop rock nacional. Não sai daí, não mexe na sintonia. Volto já já com mais um bloco.
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Já estamos de volta com o Pop Brasil, melhor do pop rock nacional, aqui no Som da Sua Rádio, na apresentação do teu amigo Jean Carlos. Vamos curtir mais sucesso aqui no nosso Pop Brasil.

Aí você curtiu o som da Pitty. Agora nós vamos curtir aqui no Pop Brasil, Charlie Brown Jr.

O melhor do pop rock nacional rola aqui no nosso Pop Brasil, você curtindo comigo, Jean Carlos, os sucessos das maiores bandas e artistas nacionais no segmento pop rock, aqui no nosso Pop Brasil.

Finalizando o Pop Brasil de hoje, o melhor do pop rock nacional tocou no seu rádio. Na minha companhia, foi um prazer enorme estar contigo. Um grande abraço do amigo Jean Carlos. Até o próximo programa, gente. Até mais.

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Já estamos de volta com o Pop Brasil, melhor do pop rock nacional, aqui no som da sua rádio, na apresentação do teu amigo Jean Carlos. Vamos curtir mais sucesso aqui no nosso Pop Brasil.

melhor do pop rock nacional rola aqui no nosso Pop Brasil. Você curtindo comigo, Jean Carlos, os sucessos das maiores bandas e artistas nacionais no segmento pop rock, aqui no nosso Pop Brasil.

O nosso Pop Brasil de hoje vai ficando por aqui, agradecendo a sua audiência e a sua companhia. Desde já, o meu muito obrigado por ter passado essa hora completa com a gente. Um abraço do amigo Jean Carlos. Até o próximo programa. Até mais, gente.

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É isso aí, já estamos de volta com o Pop Brasil, o melhor do pop rock nacional, tocando no seu rádio, espaço garantido para o melhor do rock brasileiro, o pop rock brasileiro, tocando aqui no Som da Melhor. Vamos lá, vamos curtir mais sucesso no nosso Pop Brasil.

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1: Aí você está curtindo aqui no som da melhor programação do seu rádio, o programa Pop Brasil, rolando o melhor do pop rock nacional, na apresentação do teu amigo Jean Carlos. Vamos lá, vamos conferir. Tem mais pop rock tocando pra você. É o Pop Brasil no ar.

0: O programa Pop Brasil faz uma pequena pausa, um pequeno intervalo e eu volto já já com mais um bloco e, é claro, com muito mais sucessos pra você com o melhor do pop rock nacional. Não sai daí, hein? Volto rapidinho, rapidinho.
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Alô, alô, você que se liga aqui no Som da Melhor, tudo bem com você? Tudo na ordem? Tudo tranquilo? Eu sou o Jean Carlos, estou chegando agora com o melhor do pop rock nacional. É isso, tá começando o nosso Pop Brasil!

Você está curtindo o Pop Brasil, melhor do pop rock nacional. Você confere por aqui as bandas, os artistas de renome nacional, aquelas conhecidas, as clássicas, aquelas nem tão conhecidas, rolando aqui no Pop Brasil. Vamos conferir.

0: Ok, você está curtindo o Pop Brasil. Vou fazer uma pequena paradinha por aqui, mas volto já já com mais um bloco e, é claro, nesse mesmo clima de sucesso com o melhor do pop rock nacional, tá certo? Tá combinado? Não mexe na sintonia. Volto já já.
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Alô, galera bonita, ligada aqui no som da melhor, na melhor programação do seu rádio. Tudo bem com você? Olha, tá começando agora mais um programa Pop Brasil. Nós vamos curtir, nesta hora que segue, o melhor do pop rock nacional. E aí, tá afim? Vamos lá, tá no ar o nosso Pop

O Pop Rock Nacional tem seu espaço garantido aqui na nossa programação, aqui com o nosso Pop Brasil. E é claro, eu, Jean Carlos, quero te abraçar e te agradecer pela tua audiência. Vamos lá, vamos curtir mais Pop Rock com o nosso Pop Brasil.

Já já tem mais um bloco do nosso Pop Brasil, você curtindo com a gente aqui na melhor programação, o melhor do pop rock nacional. Não sai daí, não mexe na sintonia. Volto já já com mais um bloco.

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E já voltamos com o Pop Brasil, rolando por aqui em uma hora de muito sucesso, o melhor do pop rock nacional, aqui é claro, na programação Líder em Audiência. E vamos que vamos de sucesso!

Brasil. O som que é pop rola aqui no nosso Pop Brasil, o pop rock nacional. O melhor do pop rock nacional, tocando aqui na melhor programação do seu rádio comigo, Jean Carlos, que dedico para você mais um sucesso. Vamos curtir.

0: Já já tem mais um bloco do nosso Pop Brasil, você curtindo com a gente aqui na melhor programação, melhor do pop rock nacional. Não sai daí, não mexe na sintonia. Volto já já com mais um bloco.
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0: Mais um bloco.
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Já estamos de volta com o Pop Brasil, melhor do pop rock nacional, aqui no Som da Sua Rádio, na apresentação do teu amigo Jean Carlos. Vamos curtir mais sucesso aqui no nosso Pop Brasil.

Aí você curtiu o som da Pitty. Agora nós vamos curtir aqui no Pop Brasil, Charlie Brown Jr.

melhor do pop rock nacional rola aqui no nosso Pop Brasil. Você curtindo comigo, Jean Carlos, os sucessos das maiores bandas e artistas nacionais no segmento pop rock, aqui no nosso Pop Brasil.

Finalizando o Pop Brasil de hoje, o melhor do pop rock nacional tocou no seu rádio, na minha companhia. Foi um prazer enorme estar contigo, ó. Um grande abraço do amigo Jean Carlos. Até o próximo programa, gente. Até mais.

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Já estamos de volta com o Pop Brasil, melhor do pop rock nacional, aqui no som da sua rádio, na apresentação do teu amigo Jean Carlos. Vamos curtir mais sucesso aqui no nosso Pop Brasil.

0: Nosso Pop Brasil, você curtindo comigo, Jean Carlos, os sucessos das maiores bandas e artistas nacionais no segmento Pop Rock, aqui no nosso Pop Brasil.
1: Não vou mais.
0: Bandas e artistas nacionais no segmento Pop Rock, aqui no nosso Pop Brasil.

O nosso Pop Brasil de hoje vai ficando por aqui, agradecendo a sua audiência e a sua companhia. Desde já, o meu muito obrigado por ter passado essa hora completa com a gente. Um abraço do amigo Jean Carlos. Até o próximo programa. Até mais, gente.

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É isso aí, já estamos de volta com o Pop Brasil, o melhor do pop rock nacional, tocando no seu rádio, espaço garantido para o melhor do rock brasileiro, o pop rock brasileiro, tocando aqui o som da melhor. Vamos lá, vamos curtir mais sucesso no nosso Pop Brasil.

Aí você está curtindo aqui no som da melhor programação do seu rádio, o programa Pop Brasil, rolando o melhor do pop rock nacional, na apresentação do teu amigo Jean Carlos. Vamos lá, vamos conferir. Tem mais pop rock tocando pra você. É o Pop Brasil no ar.

0: O programa Pop Brasil faz uma pequena pausa, um pequeno intervalo e eu volto já já com mais um bloco e, é claro, com muito mais sucessos para você com o melhor do pop rock nacional. Não sai daí, hein? Volto rapidinho, rapidinho.
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Alô, alô, você que se liga aqui no Som da Melhor, tudo bem com você? Tudo na ordem? Tudo tranquilo? Eu sou o Jean Carlos, estou chegando agora com o melhor do pop rock nacional. É isso, tá começando o nosso Pop Brasil!

Você está curtindo o Pop Brasil, o melhor do pop rock nacional. Você confere por aqui as bandas, os artistas de renome nacional, aquelas conhecidas, as clássicas, aquelas nem tão conhecidas, rolando aqui no Pop Brasil. Vamos conferir.

0: Ok, você está curtindo o Pop Brasil. Vou fazer uma pequena paradinha por aqui, mas volto já já com mais um bloco e, é claro, nesse mesmo clima de sucesso com o melhor do pop rock nacional, tá certo? Tá combinado? Não mexe na sintonia. Volto já já.
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Alô, galera bonita, ligada aqui no som da melhor, na melhor programação do seu rádio. Tudo bem com você? Olha, tá começando agora mais um programa Pop Brasil. Nós vamos curtir, nessa hora que segue, o melhor do pop rock nacional. E aí, tá afim? Vamos lá, tá no ar o nosso Pop

O pop rock nacional tem seu espaço garantido aqui na nossa programação, aqui com o nosso Pop Brasil. E é claro, eu, Jean Carlos, quero te abraçar e te agradecer pela tua audiência. Vamos lá, vamos curtir mais pop rock com o nosso Pop Brasil.

0: Já já tem mais um bloco do nosso Pop Brasil, você curtindo com a gente aqui na melhor programação, melhor do pop rock nacional. Não sai daí, não mexe na sintonia. Volto já já com mais um bloco.
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E já voltamos com o Pop Brasil, rolando por aqui em uma hora de muito sucesso, o melhor do pop rock nacional, aqui é claro, na programação Líder em Audiência. E vamos que vamos de sucesso!

O som que é pop rola aqui no nosso Pop Brasil, o pop rock nacional. O melhor do pop rock nacional, tocando aqui na melhor programação do seu rádio comigo, Jean Carlos, que dedico para você mais um sucesso. Vamos curtir.

0: Brasil, você curtindo com a gente aqui na melhor programação, melhor do pop rock nacional. Não sai daí, não mexe na sintonia. Volto já já com mais um bloco.
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Já estamos de volta com o Pop Brasil, melhor do pop rock nacional, aqui no Som da Sua Rádio, na apresentação do teu amigo Jean Carlos. Vamos curtir mais sucesso aqui no nosso Pop Brasil.

O melhor do pop rock nacional rola aqui no nosso Pop Brasil. Você curtindo comigo, Jean Carlos, os sucessos das maiores bandas e artistas nacionais no segmento pop rock, aqui no nosso Pop Brasil.

Finalizando o Pop Brasil de hoje, o melhor do pop rock nacional tocou no seu rádio. Na minha companhia, foi um prazer enorme estar contigo. Ó, um grande abraço do amigo Jean Carlos. Até o próximo programa, gente. Até mais.

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Já estamos de volta com o Pop Brasil, melhor do pop rock nacional, aqui no som da sua rádio, na apresentação do teu amigo Jean Carlos. Vamos curtir mais sucesso aqui no nosso Pop Brasil.

melhor do pop rock nacional rola aqui no nosso Pop Brasil. Você curtindo comigo, Jean Carlos, os sucessos das maiores bandas e artistas nacionais no segmento pop rock, aqui no nosso Pop Brasil.

O nosso Pop Brasil de hoje vai ficando por aqui, agradecendo a sua audiência, a sua companhia. Desde já, o meu muito obrigado por ter passado essa hora completa com a gente. Um abraço do amigo Jean Carlos. Até o próximo programa. Até mais, gente.

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É isso aí, já estamos de volta com o Pop Brasil, o melhor do pop rock nacional, tocando no seu rádio, espaço garantido para o melhor do rock brasileiro, pop rock brasileiro, tocando aqui o som da melhor. Vamos lá, vamos curtir mais sucesso no nosso Pop Brasil.

desafio. Aí você está curtindo aqui no som da melhor programação do seu rádio, o programa Pop Brasil, rolando o melhor do pop rock nacional, na apresentação do teu amigo Jean Carlos. Vamos lá, vamos conferir. Tem mais pop rock tocando pra você. É o Pop Brasil no ar.

0: O programa Pop Brasil faz uma pequena pausa, um pequeno intervalo e eu volto já já com mais um bloco e, é claro, com muito mais sucessos para você com o melhor do pop rock nacional. Não sai daí, hein? Volto rapidinho, rapidinho.
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Você está curtindo o Pop Brasil, melhor do pop rock nacional. Você confere por aqui as bandas, os artistas de renome nacional, aquelas conhecidas, as clássicas, aquelas nem tão conhecidas, rolando aqui no Pop Brasil. Vamos conferir.

0: Ok, você está curtindo o Pop Brasil. Vou fazer uma pequena paradinha por aqui, mas volto já já com mais um bloco e, é claro, nesse mesmo clima de sucesso, com o melhor do pop rock nacional, tá certo? Tá combinado? Não mexe na sintonia, volto já já.
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Alô, galera bonita, ligada aqui no som da melhor, na melhor programação do seu rádio. Tudo bem com você? Olha, tá começando agora mais um programa Pop Brasil. Nós vamos curtir, nesta hora que segue, o melhor do pop rock nacional. E aí, tá afim? Vamos lá, tá no ar o nosso Pop Brasil.

O pop rock nacional tem seu espaço garantido aqui na nossa programação, aqui com o nosso Pop Brasil. E é claro, eu, Jean Carlos, quero te abraçar e te agradecer pela tua audiência. Vamos lá, vamos curtir mais pop rock com o nosso Pop Brasil.

0: Já já tem mais um bloco do nosso Pop Brasil, você curtindo com a gente aqui na melhor programação, melhor do pop rock nacional. Não sai daí, não mexe na sintonia. Volto já já com mais um bloco.
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E já voltamos com o Pop Brasil, rolando por aqui em uma hora de muito sucesso, o melhor do pop rock nacional, aqui é claro, na programação Líder em Audiência. E vamos que vamos de sucesso!

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0: Já já tem mais um bloco do nosso Pop Brasil, você curtindo com a gente aqui na melhor programação, o melhor do pop rock nacional. Não sai daí, não mexe na sintonia. Volto já já com mais um bloco.
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Já estamos de volta com o Pop Brasil, melhor do pop rock nacional, aqui no som da sua rádio, na apresentação do teu amigo Jean Carlos. Vamos curtir mais sucesso aqui no nosso Pop Brasil.

O melhor do pop rock nacional rola aqui no nosso Pop Brasil, você curtindo comigo, Jean Carlos, os sucessos das maiores bandas e artistas nacionais no segmento pop rock, aqui no nosso Pop Brasil.

Finalizando o Pop Brasil de hoje, o melhor do pop rock nacional tocou no seu rádio. Na minha companhia, foi um prazer enorme estar contigo. Ó, um grande abraço do amigo Jean Carlos. Até o próximo programa, gente. Até mais.

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Já estamos de volta com o Pop Brasil, melhor do pop rock nacional, aqui no som da sua rádio, na apresentação do teu amigo Jean Carlos. Vamos curtir mais sucesso aqui no nosso Pop Brasil.

O melhor do pop rock nacional rola aqui no nosso Pop Brasil. Você curtindo comigo, Jean Carlos, os sucessos das maiores bandas e artistas nacionais no segmento pop rock, aqui no nosso Pop Brasil.

O nosso Pop Brasil de hoje vai ficando por aqui, agradecendo a sua audiência, a sua companhia. Desde já, o meu muito obrigado por ter passado essa hora completa com a gente. Um abraço do amigo Jean Carlos. Até o próximo programa. Até mais, gente.

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É isso aí, já estamos de volta com o Pop Brasil, o melhor do pop rock nacional, tocando no seu rádio, espaço garantido para o melhor do rock brasileiro, o pop rock brasileiro, tocando aqui o som do melhor. Vamos lá, vamos curtir mais sucesso no nosso Pop Brasil.

0: Estamos aqui na rua Capitão Pedro Rodrigues, 155. Aqui é o edifício do rádio, é o edifício Sandro Holanda. Aqui é primeiro andar, estúdio panorâmico. E, portanto, nós estamos preparados com o maior porta-voz do rádio pernambucano. E com a gente a Rádio Web Supapo, direto de Angelim, Pernambuco, para todo o planeta. Obrigado, Rádio Web. Obrigado pela retransmissão do nosso som. Aí para o site de vocês e do site de vocês é para todo o planeta. Obrigado, obrigado sempre. Muito obrigado. E o nosso canal WhatsApp já está aberto. Nosso canal WhatsApp já está disponível. Nosso canal WhatsApp já está à sua disposição para você interagir, para você comunicar-se, para você colocar sua boca no trombone, para você denunciar, para você reclamar. Agora tudo isso dentro de um clima de respeito e responsabilidade entre todas as pessoas. Anota aí, vai, vai. Anota aí, vai. E se quiser, e somente se quiser, participa, participa, participa.
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0: 17 horas. Mais 11 minutos.
1: Brasil.
0: E aí, portanto,
1: Brasil.
0: A informação da hora.
1: Brasil.
0: Aí, Tom Somente.
1: Brasil.
0: Pra você, trabalhador.
1: Brasil.
0: E aí, pra você, trabalhadora do meu Brasil. E atenção, a partir deste momento, principais manchetes que já estão nos principais jornais de Pernambuco e também do Brasil.
1: Brasil!
0: E a gente começa.
1: Brasil!
0: Pelos jornais de Pernambuco. São já estão nos principais jornais de Pernambuco e também do Brasil.
1: Brasil!
0: E a gente começa.
1: Brasil!
0: Pelos jornais de Pernambuco. São eles. A Folha de Pernambuco, Diário de Pernambuco, Jornal do Comércio de Pernambuco. E a gente começa pela Folha. E atenção, começam obras da duplicação da BR-232 no Agreste. E atenção, começam obras da duplicação da BR-232 no Agreste. E agora, Diário de Pernambuco. Estado registra mais de 100 casos mensais de câncer de mama. A estatística é grave. A estatística é preocupante. A estatística é grave. É o Diário de Pernambuco quem traz essa manchete. Que o Estado registra mais de 100 casos mensais por mês de câncer de mama. É lamentável essa estatística. Jornal do Comércio para hoje. E atenção, citação da PF provoca a saída de Marcola da equipe do Lula. Preste atenção, senhores, uma citação que foi feita pela PF. O que é PF? PF não é Pereira Filho. PF aqui neste caso é Polícia Federal. PF neste caso aqui é Polícia Federal. A Polícia Federal provoca a saída de Marcola. Quem é Marcola? Sempre foi, desde sempre, assessor de Lula no seu gabinete. Muito próximo do Lula. Era ele que digitava para o Lula no aparelho celular do Lula. Era ele que digitava o aparelho celular do Lula, porque o Lula não sabe digitar. O Lula não sabe digitar em aparelho celular, e quem digitava para ele era o Marcola. Por ironia do destino, o assessor do Lula recebe o nome de Marcola. Então a citação da PF, da Polícia Federal, provoca a saída de Marcola da equipe do Lula. Foi assessor do Lula, direto no gabinete do Lula. Não é de hoje, desde sempre, desde sempre, desde sempre. E agora, outras manchetes em outros jornais da República. Diário do Nordeste, Fortaleza. Ceará terá 100% de escola em tempo integral em 2027. Ceará terá 100% de escola em tempo integral em 2027. Zero hora, Porto Alegre. Pela quarta-feira seguida, Copom corta o juro em 0,25%. E Selic cai a 14% ao ano. Presta atenção, senhores. Correio Brasiliense, principal manchete, direto de Brasília. Flávio e Lula mantém disputa acirrada pelo Planalto no Distrito Federal. Flávio Lula mantém disputa acirrada pelo Planalto no Distrito Federal. O Globo, Rio de Janeiro. Educação tem lento avanço, ainda sem

0: bater metas antigas. Preste atenção, olha a vergonha. Olha a pouca vergonha. Olha a vergonha direto do Rio de Janeiro. É que a educação por lá está muito lenta. Não avança quase nada. E ainda, sem bater metas antigas. Olha a pouca vergonha chegando direto do Rio de Janeiro. O estado de São Paulo para hoje. Com vice Flávio Mira, Lulinha e Macola. Deixa a campanha do PT. Folha de São Paulo para hoje. Banco Central reduz juros básicos a 14% ao ano e não indica próximos passos. Repetindo, Folha de São Paulo. Banco Central reduz juros básicos a 14% ao ano e não indica próximos passos. Essas e muitas outras já estão nos principais jornais de Pernambuco e do Brasil. Para hoje, quinta-feira, dia 6 de agosto do ano de 2026. É a cara do Brasil estampada nas principais manchetes dos seus principais jornais para hoje. Agora 7 horas, mais de 18 minutos. 7 horas, 18 minutos. Chegando por aqui, Marli, Mari de Santana. Fala, Marli. Bom dia, Pepe. Bom dia, Mané.
1: Bom dia.
0: Meu amigo Mané, bom dia.
1: Bom dia.
0: Luiz Andrade, que Deus abençoe você. Marli, Mari de Santana diz que está acompanhando o programa através do rádio. Obrigado, Marilê. Muito obrigado, minha amiga. Juarez Alves, ele chega por aqui. Bom dia, Pereira Filho. Bom dia. Bom dia, Luiz Andrade. Bom dia, meu amigo Emanuel.
1: Bom dia.
0: Um dia de paz.
1: Amém.
0: Tranquilidade.
1: Amém.
0: Para todos nós.
1: Amém, Pepezinho.
0: Deus abençoe todos vocês. Amém.
1: Amém.
0: Amém, amém, sempre amém. Alô, Juarez Alves, grande abraço, meu amigo. Cleide Silva. Bom dia, meu amigo Mané.
1: Bom dia, Cleide.
0: Bom dia, Pereira Filho. Bom dia. Bom dia, Cleide. Obrigado pelos corações, amiga. Muito obrigado. Marili, Mari de Santana. Ela está aqui dizendo, está prestando um colchão de solteiro para o sobrinho. Quem puder ajudar a Marili, ela agradece muito. Preste atenção, senhores. Preste atenção, senhoras. Recentemente ela pediu um colchão para alguém e o colchão chegou. E agora ela está pedindo outro colchão. Ela agora está pedindo outro colchão. Recentemente ela pediu um colchão para alguém que estava dormindo no chão e o colchão chegou. E agora está aqui pedindo outro colchão. É um colchão de solteiro para o seu sobrinho. E ela acrescenta aqui: quem puder me ajudar, eu agradeço. Muito obrigado. Quem puder me ajudar, eu agradeço. Quem puder me ajudar com o colchão, eu agradeço. Marli, Mari de Santana. Grande abraço, amiga. Grande abraço, grande abraço. Agora, 7 horas, mais de 20 minutos. 7 horas e 20 minutos.
2: Brasil.
0: E aí, portanto, a Brasil. Informação da hora certa.
2: Brasil.
0: Aí, então, somente Brasil. Pra você, trabalhador.
2: Brasil.
0: E aí, pra você, trabalhadora.
2: Brasil.
0: Do meu Brasil.
2: Brasil.
0: Obrigado você, muito obrigado pelo rádio ligado. Obrigado você sempre pela companhia, amiga. Seja sempre bem-vindo. Bem-vindo aqui a este programa Combate. Olha aí, atenção. E o nosso Mané, ele abraça seus afilhadinhos que são. Fala, Eric Samuca. Fala, Maicon. Fala, Lucas Araújo. Fala, Eduardo, Everton, Enzo, Gabi. Fala, Diego Santos. Fala, Luan. Feliz.

Felipe. Fala Laura, Laísa e Yuri. Fala João Gabriel, fala Daniel. Fala Carlos Daniel, fala Du. Alô Luana, alô Carol, alô Emily Franciele, alô Lara Gabriela, alô Matheus Oliveira, Jacques Oliveira, alô Vitor, alô Vinícius, alô Everton, alô Joelson, alô Gustavo, alô Jonathan, alô

Araújo. Alô, Roseilma. Alô, Rosedilma. Alô, Miranda. Alô, Vitória. Alô, Sofia. Alô, Maria Eduarda. Alô, Eduardo. Alô, Rosinaldo. Alô, Lara Gabriela. Alô, Juninho. Alô, Fernando. Alô, Adelma. Alô, Emanuele. Alô, Vitor. Alô, Ed Carlos. Alô, João Carlos. Alô, José Aldo. Alô, Rafaela Nicia Ângelo. Alô, Ângela. Alô, Rosalinda. Alô, Fabiana. Alô, Socorro. Alô, Rosivaldo. Alô, Daniela. Alô, Daniel. Alô, Rafael. Alô, Eric Samuca. Alô, Mônica Aparecida. Alô, Maria Sofia. Alô, Zé de Jane.

0: Aleluia, aleluia, aleluia, aleluia. Tropa de elite do Mané, do rádio. E agora 7h23, 7 horas, página 23 minutos. E aí, portanto, a informação tá lançada. Então somente pra você, trabalhador. E aí, pra você, trabalhadora do meu Brasil. E agora, canal aberto, linha aberta. Principais manchetes na violência pernambucana. De ontem para hoje, principais manchetes na violência pernambucana. De ontem para hoje, e atenção, Palmeirina, homem é preso em flagrante por agredir e ameaçar de morte a sua companheira. Palmeirina, homem é preso em flagrante por agredir e ameaçar de morte a sua companheira. E atenção, Garanhões, DENARC, prende suspeito por tráfico de drogas e apreende pistola e meio quilo de maconha aqui em Garanhões. Garanhões, DENARC prende suspeito pelo tráfico de drogas e apreende pistola e também meio quilo de maconha aqui em Garanhões. Detalhes a qualquer momento.
1: Bronca.
0: Caruaru.
1: Bronca.
0: Polícia Civil.
1: Credo. É bronca.
0: Prende homem condenado.
1: É bronca.
0: Por tortura e violação de domicílio em Caruaru. Olha a bronca.
2: Credo. Credo. Credo.
1: Bronca.
0: Polícia Civil.
1: É bronca.
0: Prende homem condenado por tortura e violação de domicílio em Caruaru. Detalhes a qualquer momento.
2: Credo, credo.
0: Polícia Civil recupera objetos furtados durante a operação em Lajedo. Detalhes a qualquer momento. Polícia Civil cumpre mandado de prisão por violência doméstica em Correntes. Detalhes daqui a pouco.
1: Bronca.
0: Homem preso por furtos.
1: Bronca.
0: De motocicleta. Motocicletas. Após investigação da Polícia Civil em Garanhões, em Tanguaqui na cidade. Homem é preso por furtos de motocicletas. Após investigação da Polícia Civil aqui em Garanhões, de adesão. Execução. Registrada. Dentro de uma padaria lá em Paratybe, lá na cidade do Paulista, quarta-feira, 5 de agosto do ano de 26, execução registrada dentro de uma padaria em Paratybe, lá no Paulista. E atenção, canal aberto, linha aberta, Petrolina, homem assassinado a tiros dentro de galpão. Petrolina, homem assassinado a tiros dentro de um galpão. Petrolina, homem assassinado a tiros dentro de um galpão. Detalhes daqui a pouco.

0: de peso.
1: Paulista, descumprimento de medida protetiva. Resulta em prisão preventiva. Investigado. Detalhes ao longo deste programa. E a delegada Jaqueline Alves, ela deixa Águas Belas após trabalho marcante no combate ao crime. No combate ao crime. E recebe reconhecimento pelo seu trabalho. Daqui a pouco eu conto as histórias. E atenção, cabra jovem de 19 anos, ele morre em grave acidente na PE-590 em Ipubi. Motociclista morre após colidir com caminhão na Avenida Transnordestina, lá em Petrolina. Polícia Militar desarticula pontos de tráfego. As famosas bicas. As famosas bicas. As famosas biqueiras. Polícia Militar desarticula as famosas biqueiras. Ponto do tráfico de drogas. Apreende drogas e prende suspeitos durante a operação. Motorista tenta fugir da PRF e é detido com 153 quilogramas de maconha em Juazeiro. Procurado por diversos crimes em São Paulo, é detido pela PRF em Sertânia. Terceiro suspeito de envolvimento no transporte de cocaína e pasta base é detido pelos federais em Salgueiro. Os federais apreendem smartphones, os federais apreendem perfumes importados sem nota fiscal aqui em Garanhões. Portanto, essas e muitas outras já estão nas manchetes da violência pernambucana. Manchetes, muitas delas serão notícias ao longo deste programa Combate. Maior porta-voz do rádio pernambucano. 7:30, 7:30, 7:30. E aí, portanto, a informação da hora certa.
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1: Dão sua média pra você.
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0: E daqui a pouco tem mais Gamotos no seu rádio. 7:33. Eu disse 7:33. E atenção, na pauta deste programa, a participação do repórter de Pernambuco, Adielso Galvão. Homem morreu ao ser atacado por uma vaca. Foi lá em Bogozelho. A vaca matou o homem. Homem morreu ao ser atacado por uma vaca. Lá em Bogozelho. E daqui a pouco, giro, giro, giro, giro. Giro de notícia.
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0: Alan Barbosa, direto da agência Rádio Web. Ele repercute, pois está repercutindo muito, o jantar de Lula ao Columbre na casa do ditador da toga. Tá repercutindo muito, tá repercutindo muito o que esses três andaram armando, o que esses três estão armando. Repercute muito o jantar de Lula ao Columbre e o ditador da toga na casa do ditador. Então daqui a pouco detalhes, detalhes pra vocês, daqui a pouco detalhes dentro do giro, giro, giro de notícias. E atenção, tá na lupa, tá na pauta, tá na pauta, tá na lupa, tá na lupa, tá na pauta, tá na pauta, tá na lupa. 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Vamos até o blog do jornalista Carlos Eugênio. E atenção, promotor instaura procedimento para acompanhar escolas médicas, aliás, escalas médicas no Hospital Regional do Moura. Abre aspas. Desde o ano de 2023, unidade já recebeu 101 profissionais médicos, garante direção do HRDM. Por outro lado, promotor insatisfeito, recebendo muita reclamação, ele instaura procedimento para acompanhar escalas médicas no Hospital Regional do Moura. Daqui a pouco detalhes. E atenção, ainda no blog do jornalista Carlos Eugênio, olha a bronca. Júnior do Habitat, Pernambuco, acusa a prefeitura de Garanhuns de realizar demolições na Coab 3 em benefício de uma empresa, em benefício de uma empresa, e promete buscar responsabilidade.

0: estabilização da gestão do prefeito Givaldo Albino. Olha aí a situação. Olha aí a situação.
1: Bora,
0: em meio ao silêncio da municipalidade. Em meio ao silêncio da municipalidade. Olha a bronca. Júnior do Habitat, Pernambuco. Ele acusa com provas que a prefeitura de Garanhões, de realizar demolições na Coab 3 apenas para beneficiar empresas. Apenas para beneficiar empresas. Nada de terreno público, nada de área pública, apenas para beneficiar empresas. E o Júnior do Habitat Pernambuco promete buscar responsabilização da gestão do prefeito Sivaldo Albino. Agora, 7h38, 7h38. E atenção, olha a bronca. Alô, Zazá! Olha a bronca, Zazá! Após mais de uma década, a Polícia Federal agora investiga convênio de creches em Garanhões. O Isaías Regis diz que obras tiveram origem na gestão de 2009 até 2012 e que agora se coloca à disposição da PF. Detalhes envolvendo Zazá daqui a pouco, dentro deste programa Combate, maior porta-voz do rádio pernambucano. E agora, 7h39, 7h39. Daqui a pouco, repórter Luiz Chãozinho de Andrade chegando por aqui e, segundo ele, trazendo as broncas da cidade. Logo após, Helenivaldo Pereira e o seu balanço policial verdade. Este, portanto, é o seu. E é o nosso programa Combate, maior porta-voz do rádio pernambucano. 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Chamada primeira e única. Participação do repórter de Pernambuco, o Adielson Galvão. O destaque agora é o seguinte: homem morreu ao ser atacado por uma vaca. Vaca matou este homem lá em Bom Conselho. Alô, repórter. Alô, você detona.
2: Adielson Galvão, o repórter de Pernambuco.
3: Tal regional do Agreste aqui em Caruaru. Foi durante a tarde desta terça-feira, ele estava internado desde o dia 26 de julho, após se acidentar enquanto tirava leite de uma vaca lá no sítio Caibros, na zona rural de Bom Conselho. A vítima, Bruno Bezerra de Oliveira, tinha 44 anos de idade. Estou aqui com esse cidadão que é irmão da vítima, amigo. Qual é o teu nome?
4: É Tarcísio Bezerra de Oliveira.
3: Ô Tarcísio, ele estava tirando leite da vaca, eu soube que a vaca acabou caindo em cima dele, amigo.
4: É, ele estava lá, foi desleitar essas vacas lá, né, era vaca de primeira, segunda cria, só que ele desde pequeno sempre tratou com gado, e nesse dia não sei o que, aconteceu que essa vaca, de repente, acho que bateu com a cabeça ou pisoteou ele, e depois meu pai fez os primeiros socorros lá junto com o SAMU e a gente levou para Bom Conselho. E desde então ele faleceu na tarde de ontem.
3: Eu já assisti algumas pessoas tirando leite de vaca, né? E o cara prende ali as pernas traseiras da vaca, né? E prende inclusive o bezerro também ali como estímulo, né? Para que ela não corte o leite. E ele fez todos os procedimentos normais, era um cara experiente, como você falou.
4: Era um cara experiente desde pequeno nasceu com já na zona rural, sempre trabalhou com gado. E eu acho... É, como você diz, acho que é o destino, a fatalidade mesmo, que ele veio a óbito.
3: Você disse que seu pai estava lá, seu pai. Vem pra cá, mestre. Qual o nome do senhor?
5: Givaldo.
3: Ô, Givaldo, o Tarcísio, ele falou que o senhor foi quem o socorreu, né? Viu quando ele... Como foi? Qual foi a cena? Como o senhor pode descrever a cena que o senhor se deparou quando viu, né, o seu filho lá caído?
5: Quando
3: como
5: eu
3: foi?
5: Cheguei, ele já estava caído e ela tinha se afastado, aí ele estava todo machucado, eu peguei o carro. Coloquei ele, difícil, chegou em casa na D2 de

0: Ela que tendo uma amarrada, quebrou umas 10 ou 12 costelas e fez.
1: Ô, mestre, eu lembro, né, que.
0: Com os 3 ou 4 dias, tinha umas 5 ou 6 vacas que ele ia levar para desgotar no curral e dar de mamar esses bezerrinhos novos que não pega no peito.
1: Eu estava falando aqui com o Tarcísio, né?
0: Fatalidade.
1: É normal, a gente também é da zona rural. E o cara que vai tirar o leite da vaca, ele pega a peça de corda, ele amarra as pernas traseiras da vaca, amarra o bezerro junto,
0: mas
1: né?
0: Mas essa não chegou nem ele amarrar, ele ia tangendo pro curral.
1: Aí ela deu um coice nele?
0: Ela e mais três, nada. Se fosse um coice, era bom. Dele foi uma amarrada aqui.
1: Ah, então no caso, então não teve nada da vaca cair em cima dele, não. Ela deu uma cabeçada nele, passou por cima dele?
0: Não, ela, se tivesse passado, acho que ele já tinha morrido. Ela deu uma cabeçada aqui nessa parte.
1: Como o senhor falou, a vaca, né, teve esse bezerro há uns 3 dias, uns 3 dias, que isso aconteceu dia 26 de julho,
0: umas,
1: né?
0: Umas 4 vacas que separadas lá numa baia, houve essa fatalidade.
1: E aí como é que vai ficar o clima? A vaca é de sua propriedade, é isso?
0: Vaca, eu vou mandar metê-la pros infernos, sorteio lá pro gado sorteiro, só não dou lá carga de revólver, porque infelizmente...
1: Pois é, que não tem clima do senhor manter essa vaca lá no seu rebanho, né?
0: Vou jogar, se tiver tempo, levar para a feira para vender pro Machado.
1: Porque toda vez que o senhor olhar para essa vaca, vai lembrar do seu filho.
0: Meu filho foi que eu perdi.
1: Ô, Tarcísio, ele era casado, tinha filho?
2: Era casado, tinha 2 filhos. Uma menina com 14 e um menino com 6.
1: Ô, mestre, como é que vai ser agora ele deixando esses 2 filhos ainda crianças?
0: Ah, eu vou tomar de conta que eu vou ser pai deles. E ele quebrou minha mão, né? 5 horas estava no curral, mas o outro vaqueiro, eu ia 6, 7. Não sei não, o que é que eu vou acabar, a vaca até pronto.
1: Que tragédia, gente. O corpo da vítima, do Bruno Bezerra de Oliveira, 44 anos de idade, foi encaminhado aqui para o IML de Caruaru. A reportagem é de Adielson Galvão.
3: É bronca. É bronca.
4: Credo.
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7: Sete e 45.
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2: 7:54
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2: E aí, portanto.
3: Brasil.
2: A informação da hora certa. Aí, pra você. E atenção. A Polícia Civil de Pernambuco prendeu na quarta-feira, 5, portanto ontem, um homem suspeito de envolvimento com tráfico de drogas até o talo durante uma operação realizada aqui no município, aqui em Garanhuns. A ação foi desencadeada por policiais civis da 8ª Delegacia de Polícia de Repressão ao Narcotráfico, a famosa 8ª DENAC, sob o comando do terror, o doutor delegado Paulo Bicalho, terror dos traficantes, no âmbito do programa Protetor, iniciativa integrada ao Sistema Nacional de Informações de Segurança Pública, vinculado à Secretaria Nacional de Segurança Pública do Ministério da Justiça. Durante diligências voltadas ao combate ao tráfico de entorpecentes, os agentes localizaram e apreenderam aproximadamente 500 gramas de maconha, 500 gramas de maconha, além de uma lapa de pistola calibre 7.65. Na operação foi preso em flagrante Matheus dos Santos Torres. Segundo a Polícia Civil, ele foi autuado pelos crimes de tráfico de drogas, associação para o tráfico e pelo porte ilegal de arma de fogo de uso permitido.

após os procedimentos, os policiais, após os procedimentos dos policiais, o suspeito foi levado para audiência de custódia, permanecendo à disposição da justiça. A Polícia Civil informou que as ações de enfrentamento ao tráfico de drogas seguem sendo intensificadas na região, com o objetivo de combater organizações criminosas e reduzir a criminalidade no Agreste de Pernambuco. 7h57, 7h57. E aí, portanto, a informação da hora certa, tão somente para você. E atenção, um cabra foi preso na manhã da quarta-feira durante uma operação da Polícia Civil de Pernambuco, que apura uma sequência de furtos de motocicletas registrados no município de Garanhuns, aqui no Agreste. A prisão preventiva de José Alex Costa Souto foi cumprida por equipes da primeira delegacia de polícia aqui em Garanhuns e da delegacia de polícia de Iati, sob a coordenação dos delegados Vitor Hugo e Alexiana Farias. O investigado foi localizado e capturado no município de Iati. De acordo com a Polícia Civil, as investigações tiveram início após o registro de diversos furtos de motocicleta em Garanhuns. Os crimes apresentavam o mesmo modus operandi, o que levou os policiais a aprofundarem as diligências investigativas. Com o avanço das operações, os autores foram identificados, sendo representada à justiça a decretação das prisões preventivas. Além de José Alex Costa Souto, também foi cumprido o mandado de prisão preventiva contra Evandro Caetano. Ele já se encontrava recolhido em uma unidade prisional em razão da prática de outro delito. Após os procedimentos de praxe, José Alex foi encaminhado para audiência de custódia e permanecerá à disposição da justiça, sendo posteriormente recolhido ao sistema prisional. As investigações seguem em andamento. 8h pontualmente. E aí, a informação da hora certa. Aí pra você, trabalhador. E aí pra você, trabalhadora do meu Brasil. Canal aberto, linha aberta. Linha aberta, canal aberto. Vamos até Correntes. A Polícia Civil de Pernambuco cumpriu, na tarde da quarta-feira ontem, o mandado de prisão preventiva contra Gustavo Moreira Paz, conhecido como Estranho. Conhecido como Estranho, lá no município de Correntes. A ação foi realizada por policiais civis da Delegacia de Polícia de Correntes, sob o comando do doutor delegado Alisson Câmara, titular da Delegacia 144. Segundo a Polícia Civil, o mandado foi expedido pela vara única da comarca de Correntes e tem como base a investigação pelo crime de lesão corporal mediante violência doméstica, previsto no artigo 129, ali no parágrafo 13 do Código Penal.

0: vítima seria a própria sogra do investigado. A vítima seria a própria sogra do investigado. Cabra suspeito foi abordado e ele foi preso na Rua da Barra, lá no centro de Correntes. Após a captura, ele foi conduzido à delegacia local para a realização dos procedimentos legais. Em seguida, Gustavo Moreira Paz foi encaminhado à carceragem da 18ª Delegacia Seccional de Polícia de Garanhuns, onde ele vai permanecer à disposição da justiça até a realização da audiência de custódia. E agora, 8h03. 8h03. E aí, portanto,
1: Brasil,
0: a informação da hora certa.
1: Brasil!
0: Aí tô sabendo pra você, trabalhador.
1: Brasil!
0: E aí, pra você, trabalhadora do meu Brasil.
1: Brasil!
0: Obrigado a você, muito obrigado pelo rádio ligado. 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E ainda tem mais Gamotos daqui a pouco no seu rádio. Mandar um abraço aqui para o Tiago. Ah, Tiago, fanzaço do Mané, direto de Brejão. Alô, Tiago, grande abraço. Mané, mandando um cheiro. Marcele Roseane, na Rua Carmen Miranda, 126, Bairro do Magano. Esse é o endereço do homem que está desempregado. Esse é o endereço do homem que está há 4 meses desempregado, doido para trabalhar. É o Marcelo, na Rua Carmiranda, 106, no Mangano, aqui em Garanhões. Dona Helena Dias, senhora de 83 anos, moradora aí no sítio Barriguda. Alô, Dona Helena, grande abraço, Dona Helena Dias. 83 anos, minha amiga, bom dia. Obrigado você, muito obrigado, viu? Obrigado pelo rádio ligado, obrigado pela companhia, amiga. Dona Maria José, é a dona Neguinha. Grande abraço, Neguinha. Aí na Rua 2, Pedrito Lopes, 65. Grande abraço, Neguinha, obrigado, obrigado. Obrigado pelo rádio ligado, obrigado pela companhia, amiga. Sempre amiga. 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

0: Quem acredita nela, já dizia Fernando Mendes, sorte tem quem acredita nela, banca sorte, sempre, sempre, em primeiro lugar. 8 horas a mais 7 minutos.
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0: E aí, portanto?
1: Brasil!
0: A informação da hora certa. Então, Brasil. Somente pra você.
1: Brasil.
0: E agora, de novo aberto, linha aberta, canal aberto. Vamos até o blog do jornalista. Vamos até o blog do jornalista Carlos Eugênio. Olha a bronca do momento. É que o Júnior do Habitat. Presta atenção, senhores. É que o Júnior do Habitat acusa Prefeitura de Garanhões de realizar demolições na Coab 3 apenas com o objetivo de beneficiar empresas, e ele promete buscar responsabilização da gestão Sivaldo Albino. Blog do Carlos Eugênio, quarta-feira, 5 de agosto do ano de 26. Vamos à matéria. O presidente do Habitat Pernambuco, vereador de Igaraçu e candidato a deputado estadual pelo Podemos, Júnior do Habitat Pernambuco, afirmou em vídeo divulgado nas redes sociais que a justiça reconheceu que a área onde ocorreram demolições na Coab 3 em Garanhões pertence a empresas privadas e não ao setor público. Pertence a empresas privadas e não ao município, como foi afirmado pelo prefeito Sivaldo Albino, do PSB. Do PSB. E atenção, segundo ele, documentos obtidos na própria prefeitura comprovam que os terrenos são particulares. Olha a bronca. Os terrenos são particulares. Como exemplo, citou um lote que, segundo afirmou, pertence à empresa Kaduna Mineração Indústria Limitada, desde o ano de 2014. Júnior acusou a prefeitura de promover despejos e demolições sem o devido processo legal, utilizando agentes públicos, guarda municipal e maquinário pesado para, segundo ele, favorecer empresários. Ele não citou quais os empresários que seriam beneficiados pelo governo Sivaldo Albino e nem apresentou documentos que comprovam as denúncias. O presidente do Habitat Pernambuco também afirmou que uma liminar obtida em ação civil pública impede novas demolições na Coab 3, protegendo todos os moradores da comunidade. Ao final do vídeo, anunciou que vai buscar responsabilizar a prefeitura nas esferas civil e penal, civil e penal, com pedidos de indenização por danos morais e materiais. O blog do Carlos Eugênio não teve acesso aos documentos citados. As declarações divergem da versão apresentada pela prefeitura de Garanhuns em vídeo divulgado no dia 17 de julho, após a operação realizada dias antes na área da Ciela, nas proximidades do Hospital de Amor,

ali no bairro Dom Helder Câmara, a famosa Coab 3, o prefeito Sivaldo Albino afirmou que as demolições de imóveis e a retirada de plantações ocorreram em terreno público. Segundo o gestor, os ocupantes foram previamente notificados e a ação teve como objetivo preservar a área destinada à implantação do Hospital de Amor e a futuros investimentos. Se você quiser relembrar essa celeuma, você vai lá no blog do jornalista. Lá tem uma ferramenta chamada Clique Aqui, Relembre Aqui. E você terá acesso mais uma vez a todo o material. Após a divulgação do vídeo e das informações por Júnior do Habitat Pernambuco, ele que é o presidente dessa instituição, o blog de Carlos Eugênio manteve contato via WhatsApp com o prefeito Sivaldo Albino e com o secretário de Comunicação Social, Ronaldo César, em busca de uma posição atualizada sobre o assunto. Todavia nada. Tanto o prefeito quanto o secretário não trouxeram qualquer informação em contraponto às afirmações do presidente do Habitat Pernambuco. Silêncio total, pelo menos até a publicação dessa matéria no blog do jornalista Carlos Eugênio. 8 horas e 14 minutos. E aí, portanto, a informação da hora certa. Aí é para você, trabalhador. E aí é para você, trabalhadora do meu Brasil. Canal aberto, linha aberta. Linha aberta, canal aberto. Chamar meu amigo Mané. Giro de notícias. Agência Rádio Web. O Alan Barbosa, ele vem trazendo a informação de que o Lula se reúne com o Alcolumbre. Jantaram na casa do ditador da toga. Vamos trazer essa matéria aqui agora. Alô, reportagem. Alô, você. Detona.

Olá, este é o Giro de Notícias. Eu sou Alan Barbosa e você acompanha os destaques do momento. O presidente do Senado, Davi Alcolumbre, teve encontro com o presidente Lula na noite de terça-feira. A informação é da colunista Bela Megali, de O Globo. A relação entre os dois está comprometida desde que Lula indicou o advogado-geral da União, Jorge Messias, para o STF. A mediação do encontro foi feita pelos ministros do Supremo, Alexandre de Moraes e Cristiano Zanin. A conversa de aproximadamente 2 horas aconteceu na casa de Moraes. O presidente Lula sancionou nesta quarta-feira a lei que fortalece a atuação da Agência Nacional de Transportes. A ação mais esperada pelos caminhoneiros é que a agência fiscalize e puna empresas que não cumprirem a tabela de frete. A lei foi aprovada pelo Congresso a partir de uma medida provisória, que quase perdeu a validade no Senado. Depois de 2 dias em greve, os metroviários de São Paulo decidiram encerrar o movimento. O governador Tarcísio de Freitas se comprometeu em enviar aos deputados estaduais um projeto de lei para que órgãos públicos do estado absorvam trabalhadores da CTPM que seriam demitidos após privatização de linhas. Essa era a principal reivindicação da categoria. A chapa do senador Flávio Bolsonaro confirmou nesta quarta-feira o nome do deputado federal Alfredo Gaspar como candidato a vice na disputa presidencial. Gaspar é do Partido Liberal, mesmo do senador, e foi eleito como deputado.

0: disputado nas últimas eleições pelo estado de Alagoas. A escolha por uma chapa puro sangue veio depois de Republicanos, União Brasil e Progressistas recusarem participar da chapa bolsonarista e declararem neutralidade nas eleições. O presidente Jair Bolsonaro solicitou autorização ao ministro Alexandre de Moraes para receber os filhos no Dia dos Pais. Os advogados justificam a excepcionalidade do pedido para que Carlos Bolsonaro, Jair Renan Bolsonaro e Flávio Bolsonaro vejam o pai no período da tarde. A defesa garantiu que o encontro não vai comprometer o regular cumprimento da pena ou das cautelares impostas ao ex-presidente. Atenção, professores e professoras! 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Uma iniciativa da ANEEL, coordenada pelo Instituto Abrade e realizada por 48 distribuidoras de energia elétrica. O Giro de Notícias é uma produção da Agência Rádio Web, texto e apresentação Alan Barbosa, edição Tiago Pedruzzi. 87.
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3: Oito e 19.

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2: Oito e 23.

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0: 8:27.

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3: Oito e vinte e nove.
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2: Legal, minha gente, 8 horas. Mais 36 minutos. E aí, portanto,
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2: a informação da hora certa. A Melri Batista Silva chegando por aqui. Alô, você, bom dia. Mata Ferreira, bom dia. Marili Maria de Santana. Ela pede um abraço para sua família que mora no Recife. Alô, família de Marili. Aí do Recife, grande abraço, bom dia. A Marili diz que já compartilhou o programa Combate nas redes sociais. Obrigado. Obrigado, minha amiga, muito obrigado. O Onildo Queiroz, direto de Santa Maria do Cambucá. Alô, meu amigo, bom dia. Ele diz bom dia para todos. Estou na escuta aqui em Santa Maria do Cambucá, Pernambuco. Obrigado, Onildo, muito obrigado, amigo. Seja sempre bem-vindo, amigo, aqui a este programa. A Elânia Vicente, bom dia. Oi, Elânia Vicente, bom dia. A Lourdes Claudino está na live dando espiadinha, muito obrigado. A Denilda Angelina Januário, ela chega por aqui, ela diz bom dia. Que Deus abençoe vocês. Obrigado, Denilda, muito obrigado. Denilda Angelina Januário, obrigado, minha amiga, muito obrigado. Seja sempre bem-vinda aqui a este programa. 8 horas mais 38 minutos. 8:38. E aí, portanto, a informação da hora certa para você. Canal aberto, linha aberta. Linha aberta, canal aberto. Chamar Elenivaldo Pereira. Eu, seu balanço policial, verdade.

0: Alô, repórter Detona.
1: Registrados 9 homicídios nessa quarta-feira em Pernambuco, sendo 5 no interior e 4 no Grande Recife. Os crimes ocorreram em Belém de Maria, Barreiros, Paulista, Timbaúba, 2 em Petrolina e 3 em Jaboatão dos Guararapes. São 36 assassinatos neste mês de agosto. Este ano, de janeiro até agora, mataram no estado 1.672 pessoas. Em Caruaru, morreu no Hospital Regional do Agreste o agricultor Bruno Bezerra de Oliveira, de 44 anos. Ele foi atacado por uma vaca no sítio Caibros, zona rural de Bom Conselho, e estava internado desde o domingo, dia 26 de julho. A vítima estava tirando leite quando foi atacada pelo animal. De Caruaru, Elenivaldo Pereira. Registrados 9 homicídios nessa quarta-feira em Pernambuco, sendo 5 no interior e 4 no Grande Recife. Os crimes ocorreram em Belém de Maria, Barreiros, Paulista, Timbaúba, 2 em Petrolina e 3 em Jaboatão dos Guararapes. São 36 assassinatos neste mês de agosto. Este ano, de janeiro até agora, mataram no estado 1.672 pessoas. Em Caruaru, morreu no Hospital Regional do Agreste o agricultor Bruno Bezerra de Oliveira, de 44 anos. Ele foi atacado por uma vaca no sítio Caibros, zona rural de Bom Conselho, e estava internado desde o domingo, dia 26 de julho. A vítima estava tirando leite quando foi atacada pelo animal. De Caruaru, Elenivaldo Pereira.
0: 8:39. 8:30. E 9 minutos. Canal aberto, linha aberta. Luiz Andrade, alô você. Bom dia aí, amigo. Detona.
2: Luiz Andrade.
3: Brasil.
4: Bom dia, Pereira Filho. Bom dia, Garanhões. Bom dia, Brasil. Porque você também, ou vocês também nos acompanham através do Facebook ou então pelo aplicativo ou no tradicional histórico rádio. Seja onde você estiver, quero desejar a todos lá uma ótima quinta-feira. Já o ponteiro do tempo pulando para 7 do mês de agosto do ano 2026. Você pode até esperar pelo tempo, mas o tempo não espera por você. Passa numa velocidade incrível e ninguém consegue amarrar o ponteiro do tempo, que vai assim passando a cada dia, e os números e as datas mudando para toda a humanidade. Mas antes das informações, mandando um abraço especial, é muita gente, viu? A gente às vezes esquece de ler o nome, porque são muitos ouvintes que nos escutam, e se a gente for ler o nome de todo mundo, termina a primeira edição só lendo o nome dos nossos ouvintes, que agradecemos pelo carinho da audiência. Mas a gente separa todos os dias uma turma e a gente manda um alô. Vamos lá. Já falou da galera da Garunzé, equipadora da Avenida Caruaru. Temos o Carlos Feitosa, o Danilo Rufino, Gomes, Tarciso e Dedé. Lá na Boa Vista, a senhora Maria, que é a mãe do Marreta, viu? Residente lá na rua do Ipiranga, no bairro da Boa Vista. O Adeilto e Nita. Lá do residencial Florino Madeiros, lá no bairro do Magano. O Coco, Coca, é o pequeno polegar da local, residente lá na segunda linha, Travessa Leão 13, no bairro do Indiano, quase que não sai. Maria José, residente lá na Liberdade. Essa é a irmã do nosso amigo Rafael do Milho. Também mandou um abração especial a Lede Juarez, mãe e filho, lá no bairro de São José, a Rosa da Avenida Canhotinho, e também o nosso amigo Alexandre da Coab 3, esse é o famoso cabeça de nós todos. Temos aqui um comunicado para a clientela da Droga Mega Popular de Grande Região, que devido aos danos causados pelo curto-circuito, né, comprometeu toda a estrutura da farmácia, a direção informa que, devido ao imprevisto, né, em breve a farmácia estará de volta para atender toda a sua clientela de Garanhuns e região. 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Agradecemos imensamente a compreensão, o carinho e as inúmeras mensagens de apoio que temos recebido. Esse incentivo nos fortalece e nos motiva ainda mais neste momento. 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

0: 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Contamos com a compreensão de todos, esperamos revê-los muito em breve. Essa nota é enviada pela, esse comunicado pela equipe da Droga Mega Popular, ali na Barão do Rio Branco, que a equipe lá contratada continua trabalhando a todo vapor para terminar aquele setor que foi danificado pelo curto-circuito o mais breve possível. E voltando para Garanhuns, nós vamos nesse momento até a rua Francisco Paz de Melo falar com o Fernando. Lá está uma erosão, parecendo um posto de petróleo. Na via principal, ele cobra se é de responsabilidade da Compesa ou da Prefeitura, Secretaria de Obras. Seja lá de quem for, vamos tomar as providências. O que não pode é aquele poço, aquela decoração, viu? Muito linda, parecendo uma extração de petróleo em plena via lá na rua Francisco Branco. Então, Manel, no canal do 87 FM, vou falar com o Fernando nesse momento. Alô, você, bom dia.
1: Falando de todo canto.
2: Bom dia, meu patrão, meu grande amigo Luiz. Vamos lascar, Luiz, esse buraco na Compesa aí. Ó, veio aqui é na rua Francisco Paz de Melo, rapaz. Vê se você dá um alô aí pro pessoal da Compesa vir ajeitar. Cada vez mais tá afundando. A gente tenta entrar em contato com a Compesa. Pense a coisa para se resolver. Pede papel de água, papel não sei de que, de esgoto, até... Eu acho até que já morreu, se for preciso. Dê uma força aí, meu amigão. Um abraço, Pereira Filho. Valeu, Luiz. Uhul.
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4: 8:45. Brasil. E aí, portanto, a Brasil. Informação da hora certa.
5: Brasil.
4: E atenção, olha a bronca. E atenção, Polícia Federal investiga convênio de creches em Garanhuns. Isaías Regis diz que obras tiveram origem na gestão 2009-2012, mas que se coloca à disposição da Polícia Federal. Blog do Carlos Eugênio, quarta-feira, 5 de agosto do ano de 26. E atenção, olha a Federal por aí. A Polícia Federal instaurou um inquérito policial para apurar a execução de um convênio 11.405 de 2014, firmado para a construção de 5 creches em Garanhuns, com recursos do Fundo Nacional de Desenvolvimento da Educação, FNDE. A informação foi divulgada pela imprensa local. E atenção, entre as diligências encaminhadas à Prefeitura de Garanhuns, a Polícia Federal requestou cópias do procedimento licitatório, notas de empenho, notas fiscais, relatórios de medição e demais documentos relacionados à execução das obras. De acordo com o inquérito policial 2026, a investigação busca esclarecer as circunstâncias que levaram à paralisação dos empreendimentos por aproximadamente 10 anos. A Polícia Federal quer saber quais as circunstâncias ou em que circunstâncias que levaram

A paralisação dos empreendimentos por aproximadamente 10 anos, bem como a aplicação dos recursos federais destinados à construção das unidades de ensino. Diante da repercussão do caso e por ser o são dos recursos federais destinados à construção das unidades de ensino. Diante da repercussão do caso e por ser o prefeito do município à época do governo, o Zazá, o deputado estadual Zazá, divulgou uma nota de esclarecimento. No documento ele afirma que os convênios foram celebrados em 2012, durante a gestão do então prefeito Luiz Carlos de Oliveira. Portanto, antes do início do mandato dele à frente da prefeitura. Segundo Zazá, quando assumiu a administração municipal, as obras já estavam em andamento e apresentavam apontamentos que vinham sendo acompanhados pelos órgãos de controle. O ex-prefeito ressalta ainda que a fiscalização da Controladoria Geral da União ocorreu durante a gestão dele, motivo pelo qual os procedimentos investigativos fazem referência ao período em que ocupava o cargo. Na nota, o deputado Zazá sustenta que as inconsistências apontadas relacionadas a medições e pagamentos teriam origem em atos praticados antes de 2013, o que, segundo Zazá, comprometeu a continuidade das obras. Zazá também afirma que a administração dele colaborou com os órgãos de controle e adotou medidas administrativas e judiciais para viabilizar a retomada e a conclusão das creches, inclusive com a destinação de recursos próprios do município. O ex-prefeito ainda destaca que respeita o trabalho da Polícia Federal, coloca-se à disposição para prestar esclarecimentos e manifesta confiança de que as investigações permitirão a correta individualização das responsabilidades de cada período administrativo. As 5 creches objeto do convênio só foram concluídas durante a gestão civil do Albino. E atenção, as 5 creches que estavam abandonadas 10 anos depois só foram concluídas durante a gestão civil do Albino e encontram-se em pleno funcionamento. A íntegra da nota de Zazá será publicada após a publicidade lá no blog do jornalista Carlos Eugênio. Olha federal, 8h51, 8h51, e aí, portanto, a informação da hora certa. Bom dia, amigo Pereira, bom dia. Aqui é Marcelo, estou à procura de um trabalho. Por favor, meu amigo, coloca aí nos seus anúncios. Atenção vocês encarregados de obras. Atenção vocês encarregados de obras que precisam de serventes, ou vigia, ou porteiro, precisam trabalhar. Não bebo, não fumo, sou evangélico, estou parado há 4 meses. Meu telefone WhatsApp é o seguinte, é 8789, é 8109-5072, é 879, é 8109-5072. Meu nome é Marcelo. Não está fácil, desempregado 4 meses. Não está fácil, a situação é...

0: horrível. Não se tem emprego. Pai de família desempregado. Há 4 meses. Mas eu confio em Deus que ele vai abrir uma porta para mim. 8 horas. Mais 52 minutos. Canal aberto, linha aberta, canal aberto. Alô, Luiz Andrade, alô, você detona.
1: Luiz Andrade.
2: Ainda mandando um abração para o Dr. Gustavo, também que eu vinte assíduo do programa Combate. E dando só uma dica para o Marcelo, que está há 4 meses desempregado, ali no Sesc, Centro de Garanhuns, o Olavo Bilac, que está sendo construído um hotel, parece que é 4, 5 andares, não é certo? Pode ir lá. Procurar o encarregado de obra e tentar, né? Deixar uma ficha lá, quem sabe, né? Porque se você for esperar que alguém ligue pra você,
3: não
2: é impossível, mas é muito difícil.
0: Muito difícil, é.
2: Então você vai lá, deixa seu currículo.
0: É um hotel, é?
2: É, então já começou as obras.
0: 4, 5 andares?
2: É isso. Vai levar esse ano todinho o começo do outro, né?
0: A obra tá baixa ainda, tá baixa?
2: Tá baixa, tá na primeira.
0: Tá na sapata, é?
2: É, na sapata.
0: Tá na sapata.
2: Tá na sapata. Então, né? É bom ele passar lá.
0: Começo de obra.
2: Começo de obra. Vai até a metade do ano do
0: ano. Vai lá, Marcelo, vai lá, Marcelo.
2: Uma passadazinha lá, não custa nada, né?
0: É, não custa.
2: Chega lá, procura encarregado, conta a sua situação, quem sabe, hein?
0: Quem sabe.
2: Quem sabe, se você, né?
0: Você tem tanta confiança em Deus, que você diz que Deus vai abrir uma porta. Você diz que Deus vai abrir uma porta, então quem sabe se não é essa porta aí?
2: Pode ser, né? Então, é bom procurar, pode ser que você, né?
0: É.
2: Consiga até um emprego aí.
0: É verdade, amigo, é verdade.
2: Matéria que está postada aí no portal... É, o VC é mais bronca, viu? É mais bronca, viu? Lá vem bronca também, viu? É, prefeitura de Garanhuns fará pente fino em terrenos doados e poderá reverter área de volta para o patrimônio do município. Aí alguém pergunta, olha, aí é bronca, porque tem gente que já reside em terreno doado, por vários gestores que passaram pelo município, que até construíram em terreno doado há 20, 30, 40 anos, e aí, como é que vai ficar a situação desse pessoal, né? Que reside nesse terreno de 30, 40 anos atrás, ou 20 ou 10, como é que vai passar para a prefeitura, né?
0: Cabe a essas pessoas provocar justiça antecipadamente.
2: É, se alguém já
0: aprendeu o campeão, preventivamente, tudo bem. Preventivamente.
2: Que aí é bronca.
0: Agora, se a doação foi feita dentro dos parâmetros corretos,
2: isso.
0: A prefeitura não vai ter autoridade nenhuma.
2: Aí não tem como reverter, né?
0: Agora, se você desconfia que a doação do seu terreno foi uma trambicagem e você já está com o imóvel construído já morando,
2: aí é bronca, viu?
0: Então é preciso você acionar a justiça de forma preventiva. Então você com as suas alegações e com o advogado, claro, você... provoca a justiça de forma preventiva, tá
2: já
0: bom?
2: Fez uso do campeão, tudo bem, mas se não fez...
0: É, de preventiva, tá
2: aí
0: bom?
2: É
0: agora,
2: bronca.
0: Se a doação foi feita dentro dos parâmetros da honestidade, da legalidade, o prefeito não tem autoridade de tomar terreno de ninguém. Agora, se você desconfia que a doação do seu terreno foi uma trambicagem, aí você precisa, de forma preventiva, acionar... a justiça, antes da ação da prefeitura, acionar a justiça de forma preventiva com o advogado. Vai, Luiz.
2: Exatamente. Chegando também aqui umas cobranças dos moradores do Sítio Paulista, exclusivamente a equipe de sinalização da MSTT. Olha, esses motoristas prudentes são aqui em Garanhuns, uma boa parte, desenvolvendo alta velocidade, tá precisando de sinalização, quebra-molas, lá naquele setor do Sítio Paulista. É muito movimentado, mas os motoristas estão desenvolvendo alta velocidade. Os moradores daí temendo uma tragédia de trânsito a qualquer momento, porque os nossos motoristas, uma boa parte, são muito prudentes.
0: Vamos ouvir o povo agora. Fala.
4: Quando eu vi esse negócio, foi do hospital, né? Hospital do Amor, sei lá como é o nome. Se Deus abençoe,
2: Hospital de Amor.
4: Para nós pobres, né? Eu sabia que eu tinha certeza. Isso foi coisa da cabeça dele, porque ali vai fazer o quê? Restaurante, vai vir muita gente, também vão fazer hospedagens, né? Agora não é benefício nosso do pobre, né? É benefício deles. Eu tinha certeza disso. Né? Que ele não ia querer uma cabeça dele, que são os favelados, coitadozinho lá ali morando, né? Um hospital daquele de porte, né? Que vai vir grandes pessoas, vão vir pessoas de todas as redondezas, né? São particulares.

0: completo, mas banco mesmo, as coisas tudo ótimo, em funcionamento dele próprio. Pereira, esse prefeito não dá ponto sinal, não. Agora, o que eu queria que fizesse é que a promotoria entrasse no meio, os direitos humanos, e fizesse ele fazer as casinhas do povo que ele derrubou. Isso é um absurdo, mesmo que é prefeito da infelicidade. Isso é o papai do Satanás. Povo, abre o olho, minha gente, abre o olho. Nessa eleição, pelo amor de Deus, para depois você não estar chorando aí amargamente, que eu tenho certeza que a maioria de vocês que estão fazendo isso, votou nele.
1: Para segundo ele.
0: É isso, minha indignação é essa. Eu tenho certeza disso, Pereira.
1: Ele não se
0: toma. Ele é benefício próprio das empresas.
1: Que seriam beneficiados.
0: Restaurante, essas coisas, né? Até pousada, eu acho que ia ter ali, né? Que ali vai ter muito empreendimento, ali vai ter comércio de muito coisa com dinheiro, né? Por causa das pessoas que vêm. Tá bom, Pereira. Eita, papai desgraçado, você é papai de Satanás. Parabéns para esse povo que está agindo em favor dos pobres. Falta deputado daquilo roxo. Eu gosto assim. Viu? Essas pessoas. É, cabamado. Enfrentar um desse tem que ser o remédio doido e outro na porta. Eu só espero que esse povo não desista. Que vá até o final. Viu? Quando que ele coloca a turma dele para fazer benefício lá.
1: Para você, trabalhadora do meu Brasil.
2: Tá bom, amiga. Obrigado pela sua participação. Chama Jesus Cristo agora. Que é a única esperança para essa humanidade, para esse mundo cão desgraçado, esse mundo cão, esse mundo troncho. Esse mundo velho troncho. É a única esperança, Jesus. Fala, Jesus.
3: Bom dia.
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5: Desejo um dia iluminado para você na presença do nosso maravilhoso Deus. O texto para hoje é Evangelho escrito por Lucas, capítulo 10, verso 27. Está escrito assim: a isto ele respondeu: ame o Senhor seu Deus de todo o seu coração, de toda a sua alma, com todas as suas forças e todo o seu entendimento. E ame o seu próximo como você ama a si mesmo. Quando nós passamos por dificuldades, nosso primeiro instinto quase sempre é procurar um culpado. É assim mesmo, não é? E muitas vezes esse culpado acaba sendo Deus, por incrível que pareça. Diante da dor, da perda ou da frustração, surgem perguntas difíceis. Por que comigo? Onde estava Deus quando isso aconteceu? Se Ele é bom, por que permitiu isso? Essas perguntas não são sinal de falta de fé, mas de humanidade. Elas nascem de um coração ferido que tenta encontrar sentido em meio ao caos. O mal no mundo, muitas vezes, simplesmente não faz sentido. Crianças que adoecem, pessoas boas que sofrem injustiças, tragédias que mudam histórias em poucos segundos. Há situações que desafiam qualquer explicação lógica. Mesmo assim, quando algo dá errado, é comum nós atribuirmos a Deus a responsabilidade direta por tudo, como se Ele fosse o autor de cada dor e sofrimento. Esquecemos, porém, que vivemos em um mundo quebrado, marcado pelo pecado, por escolhas humanas equivocadas e por consequências que fogem ao nosso controle. Jesus, ao ser questionado sobre o maior mandamento, ele aponta para algo profundo: amar a Deus, não apenas com o coração e a alma, mas também...

Aí você está curtindo aqui no som da melhor programação do seu rádio, o programa Pop Brasil, rolando o melhor do pop rock nacional, na apresentação do teu amigo Jean Carlos. Vamos lá, vamos conferir. Tem mais pop rock tocando pra você. 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

0: O programa Pop Brasil faz uma pequena pausa, um pequeno intervalo e eu volto já já com mais um bloco e, é claro, com muito mais sucessos para você com o melhor do pop rock nacional. Não sai daí, hein? Volto rapidinho, rapidinho.
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0: Alô, alô, você que se liga aqui no Som da Melhor, tudo bem com você? Tudo na ordem? Tudo tranquilo? Eu sou o Jean Carlos, estou chegando agora com o melhor do pop rock nacional. É isso, tá começando o nosso Pop Brasil.
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Você está curtindo o Pop Brasil, o melhor do pop rock nacional. Você confere por aqui as bandas, os artistas de renome nacional, aquelas conhecidas, as clássicas, aquelas nem tão conhecidas, rolando aqui no Pop Brasil. Vamos conferir.

0: Ok, você está curtindo o Pop Brasil. Vou fazer uma pequena paradinha por aqui, mas volto já já com mais um bloco e, é claro, nesse mesmo clima de sucesso com o melhor do pop rock nacional, tá certo? Tá combinado? Não mexe na sintonia. Volto já já.
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Alô, galera bonita, ligada aqui no som da melhor, na melhor programação do seu rádio. Tudo bem com você? Olha, tá começando agora mais um programa Pop Brasil. Nós vamos curtir, nessa hora que segue, o melhor do pop rock nacional. E aí, tá afim? Vamos lá, tá no ar o nosso Pop

O pop rock nacional tem seu espaço garantido aqui na nossa programação, aqui com o nosso Pop Brasil. E é claro, eu, Jean Carlos, quero te abraçar e te agradecer pela tua audiência. Vamos lá, vamos curtir mais pop rock com o nosso Pop Brasil.

0: Já já tem mais um bloco do nosso Pop Brasil, você curtindo com a gente aqui na melhor programação, melhor do pop rock nacional. Não sai daí, não mexe na sintonia. Volto já já com mais um bloco.
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E já voltamos com o Pop Brasil, rolando por aqui em uma hora de muito sucesso, o melhor do pop rock nacional, aqui é claro, na programação Líder em Audiência. E vamos que vamos de sucesso!

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O som que é pop rola aqui no nosso Pop Brasil, o pop rock nacional. O melhor do pop rock nacional, tocando aqui na melhor programação do seu rádio comigo, Jean Carlos, que dedico para você mais um sucesso. Vamos curtir.

0: Já já tem mais um bloco do nosso Pop Brasil, você curtindo com a gente aqui na melhor programação, melhor do pop rock nacional. Não sai daí, não mexe na sintonia. Volto já já com mais um bloco.
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Já estamos de volta com o Pop Brasil, melhor do pop rock nacional, aqui no som da sua rádio, na apresentação do teu amigo Jean Carlos. Vamos curtir mais sucesso aqui no nosso Pop Brasil.

O melhor do pop rock nacional rola aqui no nosso Pop Brasil. Você curtindo comigo, Jean Carlos, os sucessos das maiores bandas e artistas nacionais no segmento pop rock, aqui no nosso Pop Brasil.

Finalizando o Pop Brasil de hoje, o melhor do pop rock nacional tocou no seu rádio. Na minha companhia, foi um prazer enorme estar contigo. Ó, um grande abraço do amigo Jean Carlos. Até o próximo programa, gente. Até mais.

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Já estamos de volta com o Pop Brasil, melhor do pop rock nacional, aqui no som da sua rádio, na apresentação do teu amigo Jean Carlos. Vamos curtir mais sucesso aqui no nosso Pop Brasil.

Aí nós ouvimos Rosa de Saron. Agora, aqui no... Aí nós ouvimos Rosa de Saron. Agora, aqui no Pop Brasil, vamos conferir Detonautas.

melhor do pop rock nacional rola aqui no nosso Pop Brasil. Você curtindo comigo, Jean Carlos, os sucessos das maiores bandas e artistas nacionais no segmento pop rock, aqui no nosso Pop Brasil.

O nosso Pop Brasil de hoje vai ficando por aqui, agradecendo a sua audiência, a sua companhia. Desde já, o meu muito obrigado por ter passado essa hora completa com a gente. Um abraço do amigo Jean Carlos. Até o próximo programa. Até mais, gente.

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É isso aí, já estamos de volta com o Pop Brasil, o melhor do pop rock nacional, tocando no seu rádio, espaço garantido para o melhor do rock brasileiro, pop rock brasileiro, tocando aqui o som da melhor. Vamos lá, vamos curtir mais sucesso no nosso Pop Brasil.

Aí você está curtindo aqui no som da melhor programação do seu rádio, o programa Pop Brasil, rolando o melhor do pop rock nacional, na apresentação do teu amigo Jean Carlos. Vamos lá, vamos conferir. Tem mais pop rock tocando pra você. É o Pop Brasil no ar.

0: O programa Pop Brasil faz uma pequena pausa, um pequeno intervalo e eu volto já já com mais um bloco e, é claro, com muito mais sucessos para você com o melhor do pop rock nacional. Não sai daí, hein? Volto rapidinho, rapidinho.
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0: Alô, alô, você que se liga aqui no Som da Melhor, tudo bem com você? Tudo na ordem? Tudo tranquilo? Eu sou o Jean Carlos, estou chegando agora com o melhor do pop rock nacional. É isso, tá começando o nosso Pop Brasil.
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Você está curtindo o Pop Brasil, o melhor do pop rock nacional. Você confere por aqui as bandas, os artistas de renome nacional, aquelas conhecidas, as clássicas, aquelas nem tão conhecidas, rolando aqui no Pop Brasil. Vamos conferir.

0: Ok, você está curtindo o Pop Brasil. Vou fazer uma pequena paradinha por aqui, mas volto já já com mais um bloco e, é claro, nesse mesmo clima de sucesso com o melhor do pop rock nacional, tá certo? Tá combinado? Não mexe na sintonia, volto já já.
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Alô, galera bonita, ligada aqui no som da melhor, na melhor programação do seu rádio. Tudo bem com você? Olha, tá começando agora mais um programa Pop Brasil. Nós vamos curtir, nessa hora que segue, o melhor do pop rock nacional. E aí, tá afim? Vamos lá, tá no ar o nosso Pop Brasil.

0: Já já tem mais um bloco do nosso Pop Brasil, você curtindo com a gente aqui na melhor programação, melhor do pop rock nacional. Não sai daí, não mexe na sintonia. Volto já já com mais um bloco.
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E já voltamos com o Pop Brasil, rolando por aqui em uma hora de muito sucesso, o melhor do pop rock nacional, aqui é claro, na programação Líder em Audiência. E vamos que vamos de sucesso!

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O som que é pop rola aqui no nosso Pop Brasil, o pop rock nacional. O melhor do pop rock nacional, tocando aqui na melhor programação do seu rádio comigo, Jean Carlos, que dedico para você mais um sucesso. Vamos curtir.

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Já estamos de volta com o Pop Brasil, melhor do pop rock nacional, aqui no Som da Sua Rádio, na apresentação do teu amigo Jean Carlos. Vamos curtir mais sucesso aqui no nosso Pop Brasil.

melhor do pop rock nacional rola aqui no nosso Pop Brasil. Você curtindo comigo, Jean Carlos, os sucessos das maiores bandas e artistas nacionais no segmento pop rock, aqui no nosso Pop Brasil.

Finalizando o Pop Brasil de hoje, o melhor do pop rock nacional tocou no seu rádio, na minha companhia. Foi um prazer enorme estar contigo, ó. Um grande abraço do amigo Jean Carlos. Até o próximo programa, gente. Até mais.

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Já estamos de volta com o Pop Brasil, melhor do pop rock nacional, aqui no Som da Sua Rádio, na apresentação do teu amigo Jean Carlos. Vamos curtir mais sucesso aqui no nosso Pop Brasil.

O melhor do pop rock nacional rola aqui no nosso Pop Brasil. Você curtindo comigo, Jean Carlos, os sucessos das maiores bandas e artistas nacionais no segmento pop rock, aqui no nosso Pop Brasil.

O nosso Pop Brasil de hoje vai ficando por aqui, agradecendo a sua audiência e a sua companhia. Desde já, o meu muito obrigado por ter passado essa hora completa com a gente. Um abraço do amigo Jean Carlos. Até o próximo programa. Até mais, gente.

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É isso aí, já estamos de volta com o Pop Brasil, o melhor do pop rock nacional, tocando no seu rádio, espaço garantido para o melhor do rock brasileiro, o pop rock brasileiro, tocando aqui o som da melhor. Vamos lá, vamos curtir mais sucesso no nosso Pop Brasil.

Aí você está curtindo aqui no som da melhor programação do seu rádio, o programa Pop Brasil, rolando o melhor do pop rock nacional, na apresentação do teu amigo Jean Carlos. Vamos lá, vamos conferir. Tem mais pop rock tocando pra você. É o Pop Brasil no ar.

0: O programa Pop Brasil faz uma pequena pausa, um pequeno intervalo e eu volto já já com mais um bloco e, é claro, com muito mais sucessos pra você com o melhor do pop rock nacional. Não sai daí, hein? Volto rapidinho, rapidinho.
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Alô, alô, você que se liga aqui no Som da Melhor, tudo bem com você? Tudo na ordem? Tudo tranquilo? Eu sou o Jean Carlos, estou chegando agora com o melhor do pop rock nacional.

Você está curtindo o Pop Brasil, o melhor do pop rock nacional. Você confere por aqui as bandas, os artistas de renome nacional, aquelas conhecidas, as clássicas, aquelas nem tão conhecidas, rolando aqui no Pop Brasil. Vamos conferir.

0: Ok, você está curtindo o Pop Brasil, vou fazer uma pequena paradinha por aqui, mas volto já já com mais um bloco e, é claro, nesse mesmo clima de sucesso, com o melhor do pop rock nacional, tá certo? Tá combinado? Não mexe na sintonia, volto já já.
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Alô, galera bonita, ligada aqui no som da melhor, na melhor programação do seu rádio. Tudo bem com você? Olha, tá começando agora mais um programa Pop Brasil. Nós vamos curtir, nessa hora que segue, o melhor do pop rock nacional. E aí, tá afim? Vamos lá, tá no ar o nosso Pop

O pop rock nacional tem seu espaço garantido aqui na nossa programação, aqui com o nosso Pop Brasil. E é claro, eu, Jean Carlos, quero te abraçar e te agradecer pela tua audiência. Vamos lá, vamos curtir mais pop rock com o nosso Pop Brasil.

0: Já já tem mais um bloco do nosso Pop Brasil, você curtindo com a gente aqui na melhor programação, o melhor do pop rock nacional. Não sai daí, não mexe na sintonia. Volto já já com mais um bloco.
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E já voltamos com o Pop Brasil, rolando por aqui em uma hora de muito sucesso, o melhor do pop rock nacional, aqui é claro, na programação Líder em Audiência. E vamos que vamos de sucesso!

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1: O som que é pop rola aqui no nosso Pop Brasil, o pop rock nacional. O melhor do pop rock nacional, tocando aqui na melhor programação do seu rádio comigo, Jean Carlos, que dedico para você mais um sucesso. Vamos curtir.

0: Já já tem mais um bloco do nosso Pop Brasil, você curtindo com a gente aqui na melhor programação, melhor do pop rock nacional. Não sai daí, não mexe na sintonia. Volto já já com mais um bloco.
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Já estamos de volta com o Pop Brasil, melhor do pop rock nacional, aqui no som da sua rádio, na apresentação do teu amigo Jean Carlos. Vamos curtir mais sucesso aqui no nosso Pop Brasil.

Aí você curtiu o som da Pitty. Agora nós vamos curtir aqui no Pop Brasil, Charlie Brown Jr.

O melhor do pop rock nacional rola aqui no nosso Pop Brasil, você curtindo comigo, Jean Carlos, os sucessos das maiores bandas e artistas nacionais no segmento pop rock, aqui no nosso Pop Brasil.

Finalizando o Pop Brasil de hoje, o melhor do pop rock nacional tocou no seu rádio. Na minha companhia, foi um prazer enorme estar contigo. Ó, um grande abraço do amigo Jean Carlos. Até o próximo programa, gente. Até mais.

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Já estamos de volta com o Pop Brasil, melhor do pop rock nacional, aqui no Som da Sua Rádio, na apresentação do teu amigo Jean Carlos. Vamos curtir mais sucesso aqui no nosso Pop Brasil.

O melhor do pop rock nacional rola aqui no nosso Pop Brasil, você curtindo comigo, Jean Carlos, os sucessos das maiores bandas e artistas nacionais no segmento pop rock, aqui no nosso Pop Brasil.

O nosso Pop Brasil de hoje vai ficando por aqui, agradecendo a sua audiência, a sua companhia. Desde já, o meu muito obrigado por ter passado essa hora completa com a gente. Um abraço do amigo Jean Carlos. Até o próximo programa. Até mais, gente.

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É isso aí, já estamos de volta com o Pop Brasil, o melhor do pop rock nacional, tocando no seu rádio, espaço garantido para o melhor do rock brasileiro, o pop rock brasileiro, tocando aqui o som da melhor. Vamos lá, vamos curtir mais sucesso no nosso Pop Brasil.

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Aí você está curtindo aqui no som da melhor programação do seu rádio, o programa Pop Brasil, rolando o melhor do pop rock nacional, na apresentação do teu amigo Jean Carlos. Vamos lá, vamos conferir. Tem mais pop rock tocando pra você. É o Pop Brasil no ar.

0: O programa Pop Brasil faz uma pequena pausa, um pequeno intervalo e eu volto já já com mais um bloco e, é claro, com muito mais sucessos para você com o melhor do pop rock nacional. Não sai daí, hein? Volto rapidinho, rapidinho.
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Alô, alô, você que se liga aqui no Som da Melhor, tudo bem com você? Tudo na ordem? Tudo tranquilo? Eu sou o Jean Carlos, estou chegando agora com o melhor do pop rock nacional. É isso, tá começando o nosso Pop Brasil.

Você está curtindo o Pop Brasil, melhor do pop rock nacional. Você confere por aqui as bandas, os artistas de renome nacional, aquelas conhecidas, as clássicas, aquelas nem tão conhecidas, rolando aqui no Pop Brasil. Vamos conferir.

0: Ok, você está curtindo o pop. Ok, você está curtindo o Pop Brasil. Vou fazer uma pequena paradinha por aqui, mas volto já já com mais um bloco. E é claro, nesse mesmo clima de sucesso, com o melhor do pop rock nacional, tá certo? Tá combinado? Não mexe na sintonia, volto já já.
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Alô, galera bonita, ligada aqui no som da melhor, na melhor programação do seu rádio. Tudo bem com você? Olha, tá começando agora mais um programa Pop Brasil. 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E aí, tá afim? Vamos lá, tá no ar o nosso Pop

O pop rock nacional tem seu espaço garantido aqui na nossa programação, aqui com o nosso Pop Brasil. E é claro, eu, Jean Carlos, quero te abraçar e te agradecer pela tua audiência. Vamos lá, vamos curtir mais pop rock com o nosso Pop Brasil.

0: Já já tem mais um bloco do nosso Pop Brasil, você curtindo com a gente aqui na melhor programação, melhor do pop rock nacional. Não sai daí, não mexe na sintonia. Volto já já com mais um bloco.
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E já voltamos com o Pop Brasil, rolando por aqui em uma hora de muito sucesso, o melhor do pop rock nacional, aqui é claro, na programação Líder em Audiência. E vamos que vamos de sucesso!

O som que é pop rola aqui no nosso Pop Brasil, o pop rock nacional. O melhor do pop rock nacional, tocando aqui na melhor programação do seu rádio comigo, Jean Carlos, que dedico pra você mais um sucesso. Vamos curtir!

0: Já já tem mais um bloco do nosso Pop Brasil, você curtindo com a gente aqui na melhor programação, melhor do pop rock nacional. Não sai daí, não mexe na sintonia. Volto já já com mais um bloco.
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Já estamos de volta com o Pop Brasil, melhor do pop rock nacional, aqui no Som da Sua Rádio, na apresentação do teu amigo Jean Carlos. Vamos curtir mais sucesso aqui no nosso Pop Brasil.

Aí você curtiu o som da Pitty. Agora nós vamos curtir aqui no Pop Brasil, Charlie Brown Jr.

O melhor do pop rock nacional rola aqui no nosso Pop Brasil. Você curtindo comigo, Jean Carlos, os sucessos das maiores bandas e artistas nacionais no segmento pop rock, aqui no nosso Pop Brasil.

Finalizando o Pop Brasil de hoje, o melhor do pop rock nacional tocou no seu rádio. Na minha companhia, foi um prazer enorme estar contigo. Ó, um grande abraço do amigo Jean Carlos. Até o próximo programa, gente. Até mais.

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0: bonitinha também. Que Maria Bonita não era bonita, diga-se de passagem.
1: Não, era feia.
0: Ô, bichinha do zoinho abarracada, a testa larga. Eu não sei, eu acho que aquilo ali foi um trocadilho, Cibito, botar aquele nome de Maria. Que de bonita não tinha nada, mas vamos lá. É, aí, e lotada a caçamba. E as veinhas, Cibito, eu cansei de ver. Tinha uma escada pra subir, que era uma escada que era um gancho, botava na caçamba. Essa escada, pro camarada se atrepar, se a subir riba, pra vós me ser ter ideia, passar a subir riba na caçamba, ela tinha um, dois, três, tinha 8 degraus. Só pra vós me ser ter ideia da altura que era.
1: Uhum.
0: Não era pegando do chão, não.
1: Era.
0: E as veinhas, Cibito, subia, veinha com 80, com 90 anos. Qual o povo vivendo aquele povo do sertão,
1: e Cibito? Como diabo elas conseguiam subir? Porque é uma altura da miséria,
0: Cibito,
1: né?
0: Cibito, aquelas mulheres do sertão, aquelas veinhas, aquelas senhorinhas, os veinhos também, aquele povo, era pra trabalhar naquele circo de folé. Não tem aquele circo de folé que o povo são a cobrir.
1: Circo de folé, não, é circo de soleio.
0: Desse negócio, não é folé, não?
1: Não.
0: Esse negócio aí, que o povo faz aqueles acrobacia,
1: né?
0: Madabarismo, aquele negócio. Sim. Lá. Pronto, porque as veinhas eram treinadas. Olha, eu fiz o maior teste da vida, aquele povo, eu, é porque não tinha câmera, mas eu fui responsável pela maior teste. Eu curei naquele dia, eu acho que no mínimo umas 8 a 15 veinhas e uns veinhos. Porque a caçamba, perante a Deus, Cibito, só a caçamba, a parte de riba do coisa assim, se não for da altura desse bicho aqui, desse ventiladorzinho aqui,
1: ar-condicionado.
0: Eu dou minha cara pra qualquer um bater perto. Chega perto de uma caçamba daquela pra você ver.
1: É alto mesmo.
0: É alto. Cibito, eu vi veinha pular dessa caçamba, dela não tocar nem com a mão naqueles ferros da caçamba. Eu digo que eu vi. Porque eu vendia passarinho, eu com 10 anos de idade, eu vendia passarinho, isso eu tinha 10 anos de idade, José. Aí eu vendia passarinho e vendia de tudo, ó, de cambambá, de caçaco, cobra, casca velha, jararaca, tiú, preá, peba, tiú, tatupeba, tinha tatupé de galinha, tatupé de porco, eu vendia de tudo, mas e tinha naquela época. Nós somos de uma época que o povo curador, né?
1: Uhum.
0: Olha a pomada, Gelon. A pomada para dores nas pernas, dores na barriga. Tem também a vitamina. Vitamina para esquentamento. Dizia todo dia.
1: E aquilo ali era verdade mesmo?
0: Era boa?
1: Não, eu não digo sobre as pomadas. Eu digo assim sobre esse pessoal que era curador, né?
0: Eles
1: viviam com as cobras e tal.
0: Eu nunca dei esse negócio de pegar em cobra, nunca foi minha praga.
1: Não, mas isso aí era verdade mesmo.
0: O Cibito aí, ele curava o povo. Ele curava o povo, dizia que curava o povo, fazia um negócio lá. E ele pegava uns pedaços de casco de jumento, cortava.

0: de um triângulo e dizia que era um amuleto, era um... Como é que chamava?
1: Um talismã.
0: Um talismã, talismã da sorte. É. Era. Aí vendia uns anel de 5 salamão, comprei, que era muito... Um anel feito...
1: Nossa, entrava na onda.
0: Não, um anel feito de pedaço, de uma arruela de um coco, daqueles coco catolé. Aí eles cortavam, faziam um anel, faziam 5 salamão no meio, pronto. Eu comprei caro por peste, Vitor. Eu vendi 2 galinhas de raça, 13 guiné e parece que 2 galos de Campina cantando coco, daqueles coco catolé. Eles cortavam, faziam anel, faziam 5 salamão no meio, pronto. Eu comprei caro por peste, Vitor. Eu vendi 2 galinhas de raça, 13 guiné e parece que 2 galos de Campina cantando e um catete pelo pé. Sabe o que é catete pelo pé?
1: Catete é um passarinho.
0: Assim canta Jesus, meu Deus, é. É um catete. Mas pelo pé, quando vai me ser, vende ele sem gaiola. Aí chama pelo pé. É. Que aí o caba pega, compra e leva pegado no pé. A gente chama, não, vem pelo pé. Não, com a gaiola, não, pelo pé. O caba compra e tem que levar, tem que ter cuidado pra não soltar.
1: Ele não voa.
0: É. Aí chama pelo pé. Uhum. É o novo, mas é essa da época. Aí... Eu vejo, pra comprar esse danado desse anel...
1: É, o valor desse anel aí, dava pra comprar um terreno, né, pelo jeito?
0: Olha, o valor desse anel aí, se eu chegasse na Vida Bela, modas e acessórios, e joias e semijoias, eu comprava um anel de ouro, tranquilo. Eu comprava um relógio bonito, que tem cada relógio bonito, e ainda sobrava dinheiro pra eu comprar... Pumada cheirosa da molesta, dores nas pernas, menino, e haja véi com...
1: Vender tudo.
0: Uma pomada e vir inventar atrás dele, não tem não, acabou. Pra semana eu trago. E deixar encomendado.
1: Oh, é.
0: E o povo comprava a pomada. Você tá com constipação, tá com chiamento no peito, essa pomada é boa, ele tinha 3 tipos de pomada. Tinha pomada para esquentamento, sabonete de aroeira para lavar a virilha, para problema de esquentamento. A mulher ela tá com problema de esquentamento. Por que dá esses negócios, né? E para lavar o. Aí, e ele. Tudo. Aí garra.

0: Vender tudo.
1: Água pomada e vim inventar atrás dele, não tem não, acabou. Pra semana eu trago. E deixar encomendado. E o povo comprava a pomada. Você tá com constipação, tá com chiamento no peito, essa pomada é... Esse pó, papai vendeu uma nuvia pra comprar esse pó. Uma época que papai tava meio difuciado, comprou esse pó pra... Aí, não era desse jeito. E aí, eu cheguei um dia, digo, rapaz, já lá...

É, porque quanto mais grande, mais chamava atenção. E uma jiboia grande. Tá isso, Vitor. Quando era o dia, eu tava assim, aí papai criava umas garrotas nelora, eu via as garrotas arrudeando assim um canto e olhando pro chão. Que o gato, quando vê uma cobra, ele fica amoitado ali, olhando, assustado.

0: Eu de pegar, não vou pegar não, porque eu não...
1: Senhor... E como é que o senhor ia fazer aí, pra levar as cobras não, sem pegar nelas?
0: Escuta, aí o que é que eu fiz? Aí eu peguei uma cordinha, eu digo, eu vou laçar essa febre do rato. Foi, pegou uma cordinha de agarrozinha assim, xaxá. Joguei umas 10 vezes até acertar. Quando lacei, pegou o bicho embolava no chão assim, eu trouxe arrastando. Aí tinha um tambor lá, um toné, eu limpei, botei ela dentro do toné. Peguei uma fuiquinha assim, levantei e botei dentro do tonel. De quinta-feira eu levo, isso na segunda-feira. Aí eu digo, e agora para alimentar esse bicho, rapaz? Eu digo, a bicha para ela não emagrecer. Eu digo, agora é o jeito. Aí lá tinha muito guiné e foi uma época que esses guiné, guiné quando põe, faz ninho, guiné não faz um ninho com 30, 40 ovos, não. Eu já cansei de achar ninho de guiné com mais de 400, 500 ovos. Tu acredita?
1: Mas uma guiné só.
0: Não, bota não, esse molho. Tudinho, elas põem um ninho só. São várias guiné.
1: Ah, é tipo um ninho coletivo.
0: Ninho coletivo. Tu tá pensando que a gente criava de negócio de.

0: aí 20 guiné.
1: Era de 500 pra lá. Era guiné demais. É porque as raposas pegavam, os gatos no mato pegavam. Aí nós pegou os guiné lá tudinho. Aí tinha os guiné que tinha chocado. Às vezes a gente só acha o ninho quando elas aparecem. Ou então tem que ficar atucaiando, porque a guiné, quando ela bota ovo, ela faz uma. A galinha, quando bota ovo, ela faz aquela zoada. Aquela zoada, né? Ela avisando.
2: Ela avisa, né?
1: Ela avisa. A galinha é a maior propagandista. O ovo da pata é tão bom, tem tanta proteína, até mais do que o ovo da galinha. Mas não é tão vendido tanto, porque a pata não sabe vender. Uhum. E a galinha é a maior propagandista história.
2: A galinha é marqueteira.
1: Galinha, você quer ser um bom propagandista? Crie galinha. Galinha, você aprende a ser propagandista, bom? Olhando a galinha, que ela põe e ela
2: põe avisa. E avisa.
1: É. E a guiné, ela faz uma zoadinha. A guiné, quando ela, é só que é baixinha, você tem que estar atento. Primeiro você bota milho, bem cedo. Aí, beleza. A guiné, a hora delas pôr guiné em galinha é de 10 horas em diante. Entre 10 horas até 1 da tarde é a hora que elas põem. Depois disso, não põe mais não. Aí a guiné lá, aí para atucar, a guiné não atucava, ela ia. Entrava dentro do mato e sumiu. Você tem que ficar atento, que quando ela bota ovo, ela faz. Pronto.
2: Pode ir. Só isso, acabou.
1: Aí, quando pensa que não aparece as guiné lá com 30, 40, 50, 100 guinézinhos.
2: Uhum.
1: Aí elas criam coletivos, os guinézinhos, os capotezinhos. A gente chama capote, né? Guiné novo é capote. Os capotezinhos. Aí eu botei, aí tinha lá um monte de guinézinho novinho. Aí todo dia eu botava dois, três guinézinhos novinhos lá dentro do tambor. Tu acredita?
2: Seu pai não sabia.
1: Papai sabia, era escondido. Pegava escondido dentro do tambor, a bicha broquela igual inteira. A
2: jiboia.
1: A jiboia. Aí quando chegou aí, papai, escondi o tambor, botei um monte de estaca assim, olha. Ao redor do tambor, no pé da garota, para papai não ver. Porque se papai visse, ele soltava. Aí, rapaz, um filho de uma época que liga pro cabo, o cabo uma hora dessa, trabalhando. É pra tentar o diabo.
2: Essas são as cobranças, viu? Você não paga o povo.
1: É, quando o cara atende e diz, olha, você tá devendo tanto no banco, tal, no terreno, você comprou não sei aonde, não sei o quê. Aí, esse bito. Aí vê só, aí eu tome ração lá pros bichos, né? Tome ração lá pros guiné, ou pra cobra, e todo dia botava três capotezinhos, todo dia. Aí, um gato de papai, tinha um monte, papai criava muito gato, um dos gatos entrou lá dentro, a bicha, pô, matou o gato. Quando eu vi o gato miando, que eu cheguei lá, o bicho já tava botando os zóio pelas caixas do zóio do acústico, ela mata no acústico, né? Aí eu deixei.
2: Porque ela, a jiboia não tem veneno, não. Tem não, né? Ela mata apertando.
1: Apertando. E a boca dela não tem serra só ao arredor assim, não. Ela tem duas serras, uma aqui e outra no céu da boca.
2: Interessante.
1: As serras, né? E os dentes dela é assim, ó.
2: Uhum.
1: É pra agarrar.
2: Uhum.
1: Ela tem veneno. Se ela der uma mordida no seu braço, vai inflamar a ferida. Porque não é veneno, é bactéria.
2: Sim. Não é o suficiente pra matar,
1: não,
2: né?
1: Não dá pra matar, não. Ela vai inflamar, vira uma ferida. Uhum. Né? O animal que tem mais bactéria na boca é o dragão de Komodo. Ele não tem veneno, é bactéria. Ele tem, já foi catalogado, pode pesquisar. Maior bactéria, ele não tem veneno, mas ele morde, pra tu ter ideia, ele morde no búfalo. Duas, três horas depois, dá uma infecção tão grande que o animal começa a dar febre e arreia, deita, ele vai e mata.
2: Uhum.
1: Aí, a jiboia, ela é assim, ela tem bactéria. Aí ela mata de arrufo.
2: É.
1: A jiboia, assim, bicho, ela de 2 metros, ela pegar um cabinho feito eu, feito tu, ela tora os ossos todinho.
2: É porque a infeliz tem uma força medonha, viu?
1: É, aí, quando chegou o dia, da quinta-feira, aí papai ia vacinar um gado. E não ia para Mucambo nesse dia. Tudo que eu queria. E pronto. Aí peguei um saco de nylon, bem fornido. Aí a bicha lá. Aí eu botei, dei um jeito de uma foiquinha com um laço. Botar ela dentro do saco, botei, a bicha ficou aquela rodinha. Aí levei uns viajantes com passarinho. Nesse dia eu levei dois peba novo. E eu só sei que eu fui carregado para ir aqui, né? Caçamba veio com. Meio saco de cobra, um peso na bexiga, um pouco, que é isso, não, negócio. Eu fiquei, botei assim entre as pernas, né? De vez em quando ela fazia...

0: que ela faz uma zoada. E o povo, aí o povo, é uma zoada aí, eu.
1: Aí eu se desconfiado, né?
0: Quando foi nesse meio saco nas minhas pernas, que era muito apertado, quando chegou mais ou menos esse bico, no final do Manézinho Bezerro, numa rodagem assim, que é estreitinha, seca de um lado, seca do outro, e do outro lado só tem Macambira, alastrado, chique, chique.

0: E o povo já saiu de perto dele. E a cobra dando bote em terno vento. Foi a única vez que eu peguei na
1: O senhor foi obrigado a pegar na cabeça da cobra.
0: No gogó da cobra. Aí eu tive sempre feito, né? Graças a Deus. Aí, Cibito, quando a bicha coisou assim, e o povo, Cibito, quando seu Ezinho parou perante a nosso Senhor Jesus Cristo, tinha umas veinhas lá pro nome de Dona Luzira, Dona Vardeci, Dona Jove, era um nome tudo bonito, né? Dona Crotilde, Dona Margareta, esse povo tudo isso. Cibito, quando ele parou assim, olha, dona Jovem, eu acho que era a mais velhinha, já ia fazer uns 90 anos, já, mais de 90 anos, Cibito. Eu vi Dona Jovem dar um pulo da caçamba assim. Até hoje, quando eu tô com preguiça de correr alguma coisa, eu me lembro de Dona Jovem. Porque, Cibito, eu nunca. Olha, nem o Usain Bolt era tão ágil daquele jeito. Cibito, essa velhinha marcou carreira assim no canto da caçamba. Os pés dela nem triscou naqueles ferros da caçamba. Ela pulou que ela caiu do outro lado da cerca, que deu de capotada e ajuntou no outro mundo. Teve outras que pulou, se enganchou. Teve uma lá que foi Dona Madalena, parece que foi Dona Madalena, enganchou a saia, foi passar por baixo do arame, enganchou a saia, e a pobrezinha correu, a saia ficou, e ela com aquelas caçolonas, perante a Deus, viu os cabelos, e ela. Dona Madalena, olha a sua caçola, a saia, pega a saia, vai lá, meu Deus. Lá foi. Olha, Cibito, a pobrezinha, velhinha, Cibito, as perninhas, ó, os badotezinhos. Aí a mulher de chupeta, rapaz, olha, e o povo, ih, rapaz, aí, ó. E o povo, não tem Maílson Vaqueiro, Maílson Vaqueiro, pai de Maílson Vaqueiro, saudoso Gilson Laurentino, pai dele, que já se foi. Aí, Gilson, não, acalma aí, o povo que bater nem eu. Oi, caba safado, como é que você faz? Seu Gilson gostava muito de papai, me deu os gatos, é claro. Não, ninguém vai tocar nem a Fredi, não. Aqui, ninguém mexe com esse menino, não. De jeito nenhum, é um menino. Menino. Não, mas chega, rapaz, como é que você faz um negócio? Traz uma que botar nos dois sacos, filho de Deus. Não leva pão de bexiga, meu filho tá levando. Eu disse, não, aí eu agarrado na cabeça da cobra, metade dentro do saco e eu, um viajante na mão, um saco no chão e agarrado na cabeça da cobra, e a bicha é uma força infeliz, uhum. Ela fica se contorcendo, aí metade dela.
1: E o senhor com 10 anos tinha força suficiente para aguentar essa cobra?
0: Matuto, Cibito, com 5 anos de idade, ele levanta um tambor de 50 litros, um pote, carrega um pote de 50 litros d'água na cabeça. A gente já nasce adaptado para carregar peso. Olha, eu digo para vós, Mercedes, nós matutos da época, nós era a mesma coisa de um jumento, para ter força. Tu tá pensando que não é esse povo fofo de hoje em dia? Não, mas se Bidel com 15 anos, você podia juntar esses cabos aí, bombadão, tudinho, esses marrudão de academia, que não tinha metade da força que eu tinha, não, Cibito. Tô dizendo, eu tô cansado de me ajudar, filho de Deus, com 13 anos, com um tambor de 50 litros de leite, e botar em riba do caminhão, sozinho. Uhum. Pegava aqui, Bruno. Nós era uma bexiga. Aí aquela bagaceira, ela vai. Aí, não, vamos embora. Perto de eu ninguém chegava. E a cobra lá agarrada. Meu baixo já roxo, com a metade da cobra ela se enroscou aqui, ó. Chega, já tava roxo. E eu venho na hora sortar. Eu disse, é assim, feliz de sortar. Aí quando chegou lá, eu disse, o maior trabalho pra descer. Seu Gilson segurou os viajantes, as coisas. Aí eu acunhei lá pra feira. Porque a caçamba deixava nós cá embaixo. Perto do Banco do Brasil, do Sabão de Eco, que é no centro. Uhum. Mas o resto era tudo banca. E não tinha aquela pracinha, não. Quem fez aquela pracinha foi Mané de Odete, esse prefeito de lá. Aí, ali era um. Uma praça era mais de chão, e pé de agaroba, só molesta. Aí, e a feira era lá em riba, perto da delegacia, que é até hoje, não tem? A feira era ali. Feira do porco, da galinha e do passarinho. Porque a feira do bode era cá embaixo, onde é o fórum. Em frente ao colégio, era a feira do bode, bezerro, de cavalo, tudinho era ali. Mas a feira do porco, da galinha, essas coisas de passarinho, era tudo lá em riba. Aí lá vai eu subir. Se pedir, e a ti sempre foi uma feira dada como uma das maiores feiras, lotada, bem cedo. Era eu passando e o povo abrindo, e a cobra lá. E o povo tudo aí. Cheguei lá, já tava o caba com a roda de cobra, eu cheguei e digo, ó, meu amigo, cheguei aqui, aí vendi a ele. Vendi na hora, foi. Vendi. Aí ele me encomendou uma casca velha. Agora ele queria uma casca velha que tivesse uns dois palmos de bagem, que era para impressionar. Uhum. E eu sabia, medonho, eu. Aí levei o negócio lá, digo, rapaz, na febre do rato, eu vou pegar uma casca velha. Quando foi um dia, eu fui em umas pedras, eu vi uma casca velha, tinha só.

0: pai de baixo. Aí eu dei um jeito com uma fuiquia, prendi, botei a cabeça dela dentro de uma garrafa de perfume, de desodorante,
1: sim, aquele
0: perfume.
1: Sim.
0: Foi, fiz a engenhoca, furei os buraquinhos para ela não morrer sufocada e prendi com a liga, né? Para ela não dar bote. Aí guardei. Aí fui procurar outra, achei outra. Aí o que é que eu fiz da outra? Eu digo, não, peraí. Essa só tem um palmo de baixo, a outra tinha um palmo de baixo. Aí o da outra eu peguei e cortei. Só a baixo.
1: Eita.
0: E soltei. Cortei abaixo, o que é que eu fiz? Eu sabia, tu vê, com 10 anos, eu já. Se Vitor era empreendedor, meu filho. Tá pensando que é o Istambul de hoje em dia?
1: Eu já tava à frente.
0: Não, eu era um empreendedor nato, eu já tinha experiência para empreender, para saber. Aí o que é que eu fiz? Eu peguei abaixo. Papai tinha uma cola que a gente fazia, que era muito boa, que é cola feita com resina de Brauna. Não tem cola melhor, viu? A cola feita com resina de Brauna, ela feita com resina, você mistura, pode fazer aí, resina de Brauna, resina de feijão brabo, que é a única a madeira que é boa para fazer canga de boi, porque não machuca o pescoço do boi. Feijão brabo é a melhor madeira. Resina de coisa e resina de angico branco. Angico branco, sem ser o angico vermelho aqui, é do angico branco, a gente chama angico majola. Aí vai você pega esses três, esquenta, ferve, esquenta, até eles derreter, e aí vai você pega, olha só o ingrediente, filho de Deus. Olha só o ingrediente: urina de cavalo. Você bota um pouco, agora trabalho da bexiga para pegar um pouquinho de urina de um cavalo velho que papai tinha. Aí quando ele foi, pá, peguei um pouquinho de urina, misturei e fiz a cola. Ela cola em até as colas que cola. Não tem cola melhor do que ela, não.
1: Forte.
0: É forte demais, é super bom, nós foi feito dessa cola. Aí eu peguei, a casca velha estava lá, coisada, peguei abaixo dela, coisei assim, colei abaixo, certíssimo. Botei um aramezinho assim, nem como hoje, enrosquei e colei abaixo, a bicha ficou com dois palmos de baixo, só que ela era pequena.
1: Uhum.
0: Era meio grossinha. Aí quando foi na quinta-feira, cheguei lá. Aí eu disse, eu arrumei a casca velha, das mais velhas que tinha. Acabou que disse, não acredito. Quando ele viu a baixa, o caba ficou doido. Disse, eita bicha velha da molesta dos cachorros. Essa é velha. Ele não se ligou que tava colado.
1: Uhum.
0: Eu fiz uma engenhoca boa e vendi. Vendi caro. Vendi, aí ficou. Aí quando foi na outra quinta-feira que eu fui pra feira, assim que eu desci da caçamba, nesse dia eu fui vender passarinho. Aí acho que foi Joaquim de Zé Beraldo, chegou lá e disse, olha, o Alfredinho, deixa eu te dizer, não vai para aquelas bandas lá do Caba não das Cobras, o Caba das Cobras tá brabo, viu? Diz que tu vendesse uma cobra a ele com uma barra gigante e a barra estourou-se. A barra estourou-se. Ele diz que tá brabo, diz que tu enganasse ele. Eu digo, assim, não enganei não. Aí eu não tomei conhecimento não, sabe, Cipira?
1: Uhum.
0: Eu digo assim, não, eu vou lá. Fui de peito aberto, passando ele. Ei, olha a promada. Ei, ô, Galeguinho, vem cá. Aí eu cheguei, diga. Ele disse, rapaz, como é que diabo dessa cobra que você me vendeu? Que a cobra, quando eu botei, que ela foi dar, fui botar a ração pra ela e a baixa estourou. Eu disse, tu queria o que? Uma cobra velha dessa presa num caixote desse tamanho? É que lá que a baixa ia torar no meio. É uma cobra muito velha. Aí ele disse, mas rapaz, é mesmo. Agora que tinha um negócio, parecia que tinha sido colado. Eu digo, não, deve ter sido a bosta dela, deve de melou, você pensou que é cola, não tinha nada de colado aí não. Aí deu um canga-pé no caba, tu acredita?
1: Oh, é.
0: Ele disse, mas rapaz, essa cobra tava fazendo maior sucesso. No dia que eu botei na vaca, a cobra mais velha que eu já tive, a cobra com a maior barra. Ele, pois é, ele disse, será que se eu colar dá um jeito? Eu digo, não sei. Eu nunca fiz, nunca colei, eu não sei, né? Malandro perdido. Eu tô dizendo a tu, eu com 10...
1: A cara mais lisa do
0: Não, a cara mais lisa. Aí o menino me chegou e disse, rapaz, tu é sem vergonha, né, Jeremias? Tu não vale um peito, tu é uma gata. Cadê não sei o quê? Não sei o quê. Aí eu peguei e vendi esse negócio. Aí fiquei vendendo esse negócio. Eu pedi, eu trazia. Aí um dia eu cheguei pra ele assim, cheguei pra papai, disse, papai, uns cururuzão no terreiro assim, cada cururuzão. Eu disse, papai, será que aquele caba das cobras não compra cururu não? Porque esse cururu é muito grande, esse bicho tinha um cururu tão grande, esse bicho. Olha, vamos

0: você sabia que tem cururu que é tão grande que se você for tomar banho na sexta-feira, em barragem, ele pode se agarrar nas suas costas e não sai de jeito nenhum. Teve um que se abraçou nesse sim do final da franja. Foi nas costas, foi um trabalho da peste. Ele pá, nas costas do caba. Aí tinha um cururuzão lá, eu cheguei lá pro caba da coisa, eu disse, rapaz, por que tu não bota cururu? Acha retado. Ele tinha cobra coral, cascavel, jararaca, surucucu pé de fogo, né? Que tem dois tipos de surucucu. A surucucu pico de jaca e a pé de fogo. A pé de fogo são diferentes. Todas as duas são venenosas. A pico de jaca é mais venenosa. Aí, em todo tipo de cobra. Aí eu disse, por que tu não bota um cururu? Olha, lá na gente tem uns cururu. Que é para mais de 5 quilos de cururu. Tá mentindo. Eu digo, eu trago para mais isso aí, eu falo. Eu digo, você dá quanto no cururu? Ele diz, dou 25 cruzeiros. Eu digo, me dê 60, que era do cruzeiro na época. Uhum. Eu digo, dê 60 cruzeiros que eu trago o cururu. Ele diz, pois traga. Tá fechado. Eu digo, adianta metade do dinheiro.
1: Olha.
0: Eu era sabido, eu não. Porque se ele desiste das compras, ele perdia metade. Eu, uhum. Não, eu era empreendedor. Aí, esse Bento. Peguei o cururu, olha o tamanho do cururu. Bichão chega, tava inchado. Aí trouxe. E cururu tem uns leitos nas costas do sábado, né? É o veneno dele.
1: Sim.
0: Aí trouxe o cururu, cheguei lá, tirei do saco, tá. Ele tá cururu da molesta dos cachorros. Rapaz, que cururuzão bonito. Ah, esse eu vou criar em casa. Aí botou lá, disse, olha minha gente, esse cururu. Aí, agora. O vendedor é bicho, Luiz, viu? Luiz das cobras, que hoje é Luiz das Garrafadas. Pergunta a ele, foi ele que eu vendi. Aí Luiz, o vendedor também, de primeira. Aí Luiz já começou, olha, chega pra cá que eu trouxe hoje pra vocês ver um cururu adestrado. Esse cururu tem mais de 150 anos. Cururu, não sei o que, não sei o que inventou.
1: Ele começou a inventar aquelas histórias.
0: E aquelas histórias. Se bito o povo fez fila. Eu digo, mas rapaz, não era que eu podia ter ganhado dinheiro, que esse cururu vende de graça. Hoje, com o cururu, ele ganhou mesmo de dinheiro. Ele chegou pra eu e deixou. Afredinho, se achar outro cururu desse, traga que eu dou 100 cruzeiros. Eu digo, só trago por 300 cruzeiros. Se eu achar. Ele não, digo, não, você ganhou dinheiro, aí você me enganou. Aí, ó. Você ganhou dinheiro com o cururu. E o cururu tá lá. Eu era sabido. Eu fiz aquela história lá dos filhotes de coruja, filho de Deus.
1: Sim, vendeu.
0: Dizendo que era papagaio?
1: Vendeu os filhotes de coruja pro papagaio.
0: Se bitou, eu aprendi um negócio na nossa vida. Eu acaba na nossa vida. Eu não tava roubando de ninguém. Eu tava.
1: Não, tava, não.
0: Eu tava. Eu aprenda. Deus dá o dom pra gente aprender, sobreviver honestamente. Eu tava vivendo honestamente. Eu não botei revólver nem faca no pescoço de ninguém pra vender. Eu vendi. Fui um dos maiores vendedores, divulgador dos artistas vendendo fita original do Paraguai. Eu tenho culpa de alguma coisa? Eu, alguma vez eu botei o revólver no pescoço de alguém para me comprar uma fita a pulso?
1: Não.
0: O povo que ia lá para me comprar. Eu era empreendedor.
1: Não, o senhor só estava vendendo, né?
0: Vendendo demais, ainda divulgando. Os artistas pegavam, reclamavam, não foi como eu levei uma carreira de Angelim. Os homens de colete preto, quando chegavam lá, diziam, olha, os homens de colete preto tá aí, eu botei as coisas e nós para tomar as fitas, que era a Polícia Federal, na época tomava. Uhum. E levava o cabo, viu? Levava, diz, eu não sei não, mas diz que mandava ainda dar uma surra. Aí se bito, eu peguei o vendi essas coisas. Então eu era empreendedor. O caboclo ele queria um papagaio.
1: Uhum.
0: Não é verdade?
1: Sim.
0: Lá no sertão já teve, mas na época não tinha. O que é que eu fiz? Inteligente, comprei uma latinha de tinta, óleo, verdinha, latinha pequenininha. Era numa. Bozó tá aqui, Bozó diz que lá no ciclo tem um monte de cururu. Ô Bozó, me lembra o nome daquela mercearia que tinha um ferreiro. Era um caba que tinha um ferreiro. Sabe o que é ferreiro, né? Ferreiro é uma gralha que canta, que ela é branca do papo assim meio marrom. E a bicha canta. Já viu um ferreiro?
1: Passarinho? Não.
0: Cibito, olha, dói nos ouvidos. Por isso que o nome é ferreiro. Parece um cabo. Tu já viu o cabo amolando inchada?
1: Batendo. É uma zoada danada, né?
0: Tem, do mesmo jeito. E ele tinha essa mercearia, na época eu comprei a latinha. Bozó, eu quero lembrar o nome dele. Ele tinha, eu vendi, comprei a lata de tinta, olha, as latinhas assim, verde. Lembro como hoje. Pra pintar, por quê? Porque eu sabia onde tinha um buraco, uma coruja. Coruja buraqueira. E o filhote de coruja é escritinho, o filhote do papagaio.

0: ele encanhando. Você tem que pegar ele em canhãozando.
1: Uhum.
0: Sabe o que é em canhão? Cheio de canhão,
1: como
0: né?
1: Como assim na...
0: As peninhas. Aí ela fica em canhãozada. As peninhas já do lado de fora, os pedacinhos. Aí vai você pega a tintazinha assim, peguei o rabo da besta lá, cortei um pedacinho, fiz um pincelzinho, Cibito. Na tinta e nas peninhas que já tinha. Cibito, até eu deu vontade de criar, porque até eu acreditei que era um papagaio. Cibito, até eu vendi com domo. Eu digo, um papagaio tão bonitinho.
1: Ficou bonitinha, né?
0: Bonitinha. Aí eu peguei e vendi. Eu já contei essa história aqui, o povo sabe. E era rolo demais, meu Cibito. Ei, era rolo virado na bomba serena. Aí eu só sei que a gente vendia.
2: O nosso Pop Brasil de hoje vai ficando por aqui, agradecendo a sua audiência, a sua companhia. Desde já, o meu muito obrigado por ter passado essa hora completa com a gente. Um abraço.
0: Eu vendi, comprei a lata de tinta, olha as latinhas assim, verde.
2: Do amigo Jean Carlos.
0: Vitor, uma vez papai foi dar uma carreira lá pra pegar uma galinha, que a gente pega galinha na carreira, né? E papai levou uma topada num cururu, quase quebra a cavícula, isso aqui. Tá, cururu, parecia uma pedra. Cururuzão.
1: Cururu grande.
0: É, cururuzão. Cururuzão com 5 quilos, a coisa mais linda do mundo. Era cururu por peste. Isso na nossa época, isso lá na. E outra, papai não deixava não matar cururu. Viu? Não, mate não, porque cururu
1: é certinho,
0: ele come tudo quanto é inseto. Ele
1: verdade.
0: Come. Olha, rapaz, olha, aqui era o material de construção de João de Melo, é isso mesmo, que tinha o ferreiro, João de Melo, isso mesmo, material de construção de João de Melo, que era o material de construção, primeiro material de construção de Mucambo, era lá, era da época de Mucambo, era vendido de tudo lá, de bico de arado, roda parado, né, capsulana para bicicleta, bomba de chip, pneu de bicicleta, canzi, brocha, chaveira para casa de boi, cocão, cantadeira, vendia de tudo, loro, né, Cibito, vendia também o chicote, cia, sobrecia, cabeçada, estriba de estivo, tudo que você precisasse, roseta de estivo, lá tinha nesse negócio lá de Rombo Melo. Deixa eu mandar um alô aqui também, quem tá ligado nós aqui é o Sargento Averaldo, Bozó lá em Mucambo. Eita, feio. Olha, Bianca disse, eita, cobra. Não, o negócio tá cobra que eu tava falando. Manda um alô aqui também pra Cidinha, rapaz. É Cida, ela não gosta de chamar ela de Cidinha, não. Eu topei ela ontem, chamei ela de Cidinha, ela mandou aí de cascar, não sei o quê. Ô, Cidinha, um cheiro, viu, pra vai me ser. Vamos mandar um alô também aqui pra Morena, ligada em nós. Morena, Moreno, um arrepio. Paula, alô Paula, um cheiro. Deixa eu mandar alô também aqui para meu amigo Guilherme, rapaz. Guilherme tá ligado aqui no 87. Tá aqui Tatiana e a família. Mas é um monte de gente, viu? E olha, antes de mais nada, deixa eu dar um recado pro povo que vem aí. 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
0: 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Manda um cheiro aqui também pra Jaz, pra todas as meninas lá, com alegria tão grande. Nego Junho tava lá, que trabalha lá também. 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Ó, deixa eu falar um recadinho importante, viu? Vai me ser. Sabe que hoje em dia, né, Cibito? É muita gente, hoje em dia, a gente, problema de crise de ansiedade, né, Cibito? De depressão. Uhum. E nada melhor do que um bom psicólogo, uma boa psicóloga para lhe ajudar. E tratamento com psicólogo eu recomendo para qualquer pessoa. E a gente tem uma psicóloga que é testada e aprovada. Essa é, recomendo para vós me ser, viu? E vós me ser pode fazer o tratamento online, né, Cibito?
1: Exatamente, senhor. Terapia online.
0: O tratamento online, viu? 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Então, uma coisa que a gente tem que cuidar é a nossa saúde.

0: fundamental, não é isso, Cibito?
1: Com certeza, é importantíssimo, né?
0: É importante, por isso que eu digo. 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
0: 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Deixa eu mandar um cheiro também, quem tá ligado nós é Jace, rapaz. A professora também, cadê? Esse todo? Cadê? Não sei o quê? É verdade, ela botou aqui, tá vendo, Jace? Setor de psicologia é fundamental. Eu recomendo, eu já fiz tratamento psicológico, né? Já se sabe, é muito bom. Então, eu fiz na época, Batista uma vez chegou pra mim, Batista Lima, que inclusive tem música nova pra eu lançar aqui. Conversei com ele hoje, Batista. Um abraço pra Batista. Ele disse: véi, se eu não estiver muito ocupado, vou estar ligado nesse programa Véi Derrubado. Um cheiro pra Batista, pra Lanusa. Bati um papo tão grande com ele hoje, acabou que eu gosto demais. O Batista, há muito tempo, Batista chegou e disse: faça um tratamento psicológico, é muito importante para a mente da gente. E se vem que estuda psicologia, sabe, né?
1: É verdade.
0: Que eu estou dizendo.
1: Importantíssimo.
0: Por
1: né?
0: isso que eu digo, eu tenho uma psicóloga muito boa, que é a psicóloga Hilda Nogueira, viu? Então pode seguir lá no Instagram, que vai me ser, pode falar, pode ligar lá no número que eu disse, que ela vai atender online, vai me ser, depois vai me agradecer, que eu estou lhe recomendando.
1: E muitas vezes não somente por conta de ansiedade, né? Mas às vezes você tem algum problema, né? Alguma questão familiar para resolver.
0: Tá,
1: às vezes,
0: pra resolver.
1: Muitas vezes você se sente meio perdido na vida,
0: perdido na vida.
1: Se encontrar numa terapia.
0: Né?
1: Às vezes também problemas financeiros, enfim, tanta coisa que você pode, até mesmo pro autoconhecimento, para você se conhecer, conhecer melhor quem você é, a sua personalidade, então tudo isso, né?
0: Para mim foi muito bom, sabe? A gente descobre erro que a gente tá cometendo, que a gente pensa que tá fazendo certo, né? Por isso que cada área tem seu profissional, e o psicólogo é um dos profissionais que eu recomendo, e Hilda é de uma grande importância. Se bem interessante, né? Às vezes existe ainda um tabu muito grande de pessoas que têm vergonha e pensa que psicólogo só é sucaba. Não.
1: É porque existe ainda um preconceito muito grande. Um estigma muito grande, né? Psicólogo é coisa de doido. Não, não é verdade.
0: Não. Doido é vai vencer, não procurar. Aí sim. Então por isso que eu recomendo, né, Cibito? Cibito, vamos botar uma música dessas velhas aí, bora. E hoje eu vou botar uma do fundo do baú, viu? Pra gente chamar a Ave Maria. Depois eu conto mais história. Eu ia contar a história aqui. É malaço pra dar uma olhada. Vai pra fora. Donizete, quem lembra dessa aí, ó?

0: Ramon. Ei, essa música aí, ali dos anos 80. Pensa numa música velha boa, viu? Donizete. Donizete, rapaz. Esse bicho tá um velho já, não tá subindo. Agora pensa numa música bonita. Vai. Deixa eu mandar um alô aqui também pra Joelma, ligadinha lá em Bom. Alô, meu povo de Bom Conselho. Um cheiro pra essa gente bonita, povo arretado de bom, lá de Bom Conselho. O povo é que eu gosto, rapaz, aí. Por isso que eu digo, povo de Bom Conselho é do bom e chega cedo, hein? Abração pra meu povo lá de Bom Conselho, pessoal aí ligadinho 87, Joelma, esse povo arretado de bom. Rapaz, nunca mais eu fui lá em Bom Conselho, tô com vontade de dar um pulinho de Bom Conselho por esses dias, meu. Pessoal lá é do bom e chega cedo, né? Então, um cheiro pra esse povo tudinho aí, ligado de noite. Terezinha também, Prejão, que sempre estão ligados na gente, né, Cibitor? Esse povo não perde um dia aqui, sempre ligado. Um cheiro, vocês sabem que mora no meu coração. E, Cibitor, agora, depois de setembro, a gente vai sortear aqui, né, Cibitor? 20 pessoas vão ser sorteadas no programa. É importante vai ver se tá ligado, mandar o nome tudo direitinho. A gente vai sortear 20 pessoas pra gente passar sábado e domingo na casa de vocês. Olha que coisa linda.
1: Eu não sei se o pessoal vai gostar tanto desse sorteio, não.
0: Chega a me arrepiar. Então vai eu, Cibito, vai Cocorote, vai a cambadazinha boa, vai levar Neto, Cíntia, esse pessoal. E a gente vai passar um dia inteiro no sábado. Olha que coisa linda, vocês terem o prazer de receber nós na casa de vocês, tomar café, almoçar com a gente.
1: Pra quem vai receber, eu não sei se vai ser bom, mas pra gente vai ser bom.
0: E não é bom não, doidinho.
1: Pra gente, né?
0: De noite nós ficar ali conversando, no domingo vocês acordar cedo, fazer aquela mesa farta de café, com tudo quanto é coisa boa pra gente, meio dia, matar uma galinha, preparar aquela comida, uma buchada, né? E aí quando for no domingo de noitezinha, nós vim-se embora. Eu sei que vocês iam, queria que a gente fosse dormir mais, mas não, vamos deixar saudável. Então vai ser 20 pessoas, vai ser 20 sábado e 20 domingo, viu? Então já comece mandando sua mensagem pra gente, mande aí carta pra 87, a gente vai deixar o remetente.
1: Carta é o novo?
0: Pode mandar a carta pro. É o remetente, né?
1: Não poderia ser mais moderno, não? Tipo um WhatsApp, uma coisa assim?
0: Não, porque o WhatsApp, Cibito, é até moderno, mas ele congestiona muito esses negócios.
1: Um e-mail.
0: Né? Então, viu, Sargento Averaldo, pode mandar, Bozó, pode mandar, que eu sei que vocês querem que a gente passe aí o fim de semana. Nosso amigo Humberto também, viu, Humberto acabou de mandar mensagem. Pode mandar, Humberto, pode mandar a cartazinha, que vai ser lindo demais, Humberto. A gente na casa de vocês, então olha que coisa boa, vocês botam na carta. Meu nome é fulano de tal, sítio tal, cidade tal. Eu gostaria de receber o velho Jeremias e sua cambada na minha casa para passar o fim de semana.

0: Mano, olha que coisa linda esse Beatle. Chega a me arrepir todinho, tu acredita? Esse Beatle nunca, nem televisão fez um negócio desse, Beatle. E graças a Deus a gente... Eu até me emociono.
1: Não, não invente não, pelo menos, de não, começar a chorar agora não.
0: Não, tô chorando não. A voz embaixo.
1: Vamos rezar que é melhor, que já é 6 e tanto.
0: Vamos rezar que é melhor, né? Meu povo, já nós volta, viu? Já vão mandando carta. Vou chamar a Eva Maria em nome de Adé Atacarejo. 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Um cheiro, chama aí a Eva Maria, que já nós volta, né, Cibito?
1: Já.
0: Rapaz, esse Cibito vai ser lindo na casa desse.
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3: Deus, mostrai-me o teu amor, concede-nos a tua salvação. Vou escutar o que me diz, porque quero cumprir a tua palavra. O anjo do Senhor anunciou a Maria, ela concebeu do Espírito Santo. Eis aqui a serva do Senhor, faça-se em mim segundo a vossa palavra. E o Verbo de Deus se fez carne e habitou entre nós.

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0: Voltei. Se meter alô do nosso povo aí, tem?
1: Tem alô aqui.
0: Cibito, nós vamos mandar alô pro povo aí. Bozó tá aqui, Cibito, falando com ele aqui fora do ar aqui. E ele, muito animado, ficou muito feliz. Ele disse, eu não gosto de estar ajeitando ninguém, a gente vai sortear, mas ele me ajeita. Aí ele perguntando, Gimietinha, como vocês passam em 5 dias aqui em casa com a gente? Não, infelizmente, o critério vai ser feito para todo mundo.
1: 5 dias é muita coisa, né?
0: Muita coisa, a gente tem nossos afazeres, a gente já está se sacrificando muito, tendo de passar 2 dias fora das nossas residências, dos nossos afazeres, né? Lembrando que se vai me ser que ganhar, for de outro estado, vai me ser tem que pagar toda a locomoção da nossa cambada, né? Tem que mandar uma van vir buscar a gente, né? Ou então a gente aluga aqui e você paga aí. Lembrando, né? Porque são dentro das normas do Conselho Deliberativos de Caravanas pelo Brasil. Então, né, para que fique bem claro, né, Cibito, para depois a pessoa não. Mas se for por aqui, por perto, a gente vai. Nosso carro não tem problema, não. Mas já vá mandando aí para participar. São 20 pessoas, viu? Sorteada. Não mais do que isso. Né, Neto, esse bicho tava aqui, não, porque não bota aí pelo menos umas 30, não, eu queria botar só 10 pessoas, mas aí eu digo, não, botar umas 20 pessoas, tá bom demais, porque vai ser de uma importância muito grande esse bicho, a gente na casa desse povo, imagina aí, tomando aquele café, esse povo ali fazendo bolo, tapioca, coisa linda, esse bicho, tem alô do povo, vamos mandar alô pro povo aí, bota aí.
1: Tem alô aqui, ó.
0: Bota aí.
1: Kleber, tá por aqui dizendo, tô ligado no véio.
0: Ah, nosso amigo Kleber, abraço, meu amigo Kleber, tudo de bom, Kleber, potência. Reimar.
2: Boa noite, Cibito, boa noite.
1: Boa.
2: Ainda bem que você não estava no meio dessa muamba que o velho vende. O velho vendia. Olha, quem vende passarinho e quem pinta louro, o coruja, quem pinta coruja por louro, olha, é tráfico, viu?
1: Olha,
2: os nomes dos caras que trabalham no meio da feira de passarinho, vendendo passarinho, trocando passarinho, não tem nome de fulano, não. É tudo traficante. É tráfico. Quem trabalha nisso é tráfico. Olha, o velho mentia vendendo coruja pro louro. Tá vendo? Ele ajudava o tráfico. Olha, quem faz isso ajuda o tráfico. Eu faço a minha
1: gaiola. Das gaiolas.
2: Aí eu vendo na fé. Eu não estou ajudando o tráfico, estou fazendo gaiola original. Eu não estou participando do tráfico, não.
0: Agora, ele cansou de me oferecer amigo, gaiola, viveu.
2: Agora esse velho.
0: Eu não gosto, eu fazia
2: cifrão,
0: isso há 30 anos atrás. Viu? Fazia isso há 30 anos atrás. Você quando manda esses áudios, manda em curto.
2: Não
0: manda esses áudios de 2 minutos, não.
2: Que
0: ninguém
2: te
0: pariar, tá ouvindo meia hora com o resto, não, seu filho dessa, filho daquela.
1: Que pegada de ada.
0: Você abre do oi, viu? Primeiro que eu vou dizer, por ser abiseco, presta atenção. Você tá com inveja, porque você tem essas gaiolas velhas aí feitas de fumo brabo, madeira velha que só dá o cupim. Cesto de margarida de Rita de João.

0: então descompôs a gaiola, deu o cupim, só ficou as talas, Cibito. Aí ele tá com inveja. Por quê? Porque eu era empreendedor, ele nunca foi. Isso é inveja. Sabia, Cibito?
1: Inveja é pura.
0: Ele me ofereceu, disse: não, eu tenho gaiola aqui pra Canaro da Terra. Gaiola do Camaro da Terra tem que ter a cambuca, né? Sabe o que é a cambuca?
1: O que é?
0: É a casinha com dois buraquinhos que é pra eles produzir dentro. Chama cambuca.
1: Ah.
0: É, tem que ter a cambuca. Aí, ele disse que tem gaiola pra Sabiagonga, Barranqueira, tem gaiola, tem viveiro, eles produzir dentro. Chama cambuca.
1: Ah.
0: É, tem que ter a cambuca. Aí, ele disse que tem gaiola pra Sabiagonga, Barranqueira, tem gaiola, tem viveiro. Rapaz, ou seja, ele cria prisão pros animais da natureza. Sabia?
1: Com certeza, né?
0: Porque se eu fosse na minha época de soldado do volante, eu ia bater na casa dele e eu ia quebrar essas gaiolas tudinho na cabeça dele, de teto. Teto não.
1: É. Liro.
0: Liro.
1: Mas o senhor também não vendia passarinho pro povo?
0: Mas
1: o pessoal não criava preso?
0: Não, não, aí
1: eles preso?
0: Isso aí o povo que criava, eu não criava.
1: Não, o senhor, de qualquer forma, vendia. Eu tava colaborando, não tava,
0: é
1: não?
0: Diferente. Eu vendi.
1: Qual é a diferença?
0: Não, muito grande, Cibito. Eu era pequeno. Agora você criar. Sabe por que eu vendia? Porque tinha liro que fazia gaiola para prender os bichinhos. Se não existisse, o mais culpado é o que faz as gaiolas. Você sabia disso?
1: Mas porque o senhor, de qualquer forma, não estava pegando os bichinhos.
0: Mas eu só pegava porque tinha as gaiolas.
1: Tirando eles do lugar deles, do habitat deles, para colocar eles presos.
0: E tu tá punindo esse outro sem vergonha, por quê?
1: Não tô punindo, estão errados todos os dois.
0: Por que tu não tomou?
1: Não, estão errados todos os dois. O senhor e ele.
0: Errado tá você que tá aí punindo esse outro sem vergonha.
1: Então, não tô punindo ninguém, que eu tô dizendo que o senhor tá errado e ele também.
0: Ele quer são dois sem vergonha, safado. Eu digo meu cara, é burraco, que eu não tenho medo não. Eu tenho medo não de dizer não. Tu deu pago no Amazônia. Você não me ajuda,
1: não. Mas zoado do senhor já é desde que nasceu.
0: Não me ajuda, não. Porque o cara manda um áudio desse aí, me esculhambando, destratando, desrespeitando uma autoridade. Eu tenho um filho vigia, minha irmã, uma semana com soldado casado lá em Caruaru. Você tem mais é que me apoiar. Não ficar do lado de qualidade de gente sem vergonha, da sua laia. Se tu me tenta, sujeito.
1: Oh,
0: agora diga, tem mais mensagem do povo aí?
1: Vamos escutar outras mensagens aqui que o senhor já está conversando demais.
2: Boa tarde, Zezinho de Garanhuns. Aqui é o primo de corrente, é o primo do queijo, Zezinho de Garanhuns.
0: Oi.
1: Pois ele mandou pro lugar certo.
0: Não,
1: mesmo.
0: Deixa aí o áudio. Quem foi que mandou o áudio para Zezinho de Garanhuns? É, olha aí, galera, Garanhuns, velha, papai do Senhor. Bota o áudio dele de novo, que ele mandou pra Zezé aqui. Olha, gente, agora é Zezinho de Garanhuns aqui. Viu? Vai, bota aí. Vai.
2: Boa tarde, Zezinho de Garanhuns. Aqui é o primo de corrente, é o primo do queijo, Zezinho de Garanhuns.
0: Oi.
2: Bota uma toada boa aí pra lá, Machado.
0: Deixa
2: com você cantando mais ele.
0: Poxa, agora.
2: Pronto pra todo mundo que estão ouvindo essa rádio maravilhosa, que é essa rádio aí. E pra um abraço pra meus filhos, Bubaca, Jade, Aca, Mohamed. E dona Cristina, minha esposa, que nesse instante você botou uma toada boa danada, que eu cheguei a dançar um forró aqui no terreiro, que eu tô com ele.
0: Foi bonito. Pensa um
2: forró bom danado.
0: Foi bom. Aquela toada
2: muito bonita.
0: É, obrigado, meu amigo, por curtir meu programa, viu? O programa Zezinho de Garanhuns aqui, a gente já tá muitos anos no mercado. Muito obrigado. Eu vou botar essa toada que eu gravei com a Barra Machado Marcolino faz muito tempo. E foi na época do trio Cinezinho Barra Nova. E foi muito bom. Tem meu filho, Carlos José, que hoje toca sanfona. Toca demais, né? E muito bom.
1: Foi boa, viu?
0: Que maluco, acabou.
1: Ele disse que o nome dele é primo, né?
0: Primo, um abraço. Meu primo é primo meu. Isso é primo meu. Ele era sobrinho. A irmã dele é irmã de papai Benônio do Rezado. Meu pai. Conhece Benônio?
1: Benício.
0: Benício. Benício. Benônio não, Benício. Que tinha o Rezado com Benônio. Um abraço aí, tudo de bom pra esse povo aí. Ligado aqui em Zezinho Garanhuns. Você está ligado em Zezinho Garanhuns. Um abraço. Tem mais, Pedro? Bota aí.
1: Tem mais, Zezinho, ó. Eu aqui no Ah, essa foi boa, viu? Oi, Bozó tá aqui dizendo que tem um cururu de estimação.
0: Viu? Eu sendo Zezinho de Garanhuns, veja só, tem um programa na Sete Colinas.

0: chamado Ligado no Vergínio e Mia, viu? Toda tarde lá.
1: Sim, na Sete Colina.
0: É na Sete Colina, Ligado no Vergínio e Mia. E aqui no 87 você está ouvindo Zé Vingarinho todos os dias.
1: Uhum.
0: Sim, Cibito, você é meu primo ainda, né?
1: Sou.
0: É, pois vai. Ô primo, bota aí, vai.
1: Oi, Bozota aqui dizendo, eu aqui no sítio tenho um cururu de estimação. Ah, é grande, agora não pesa 5 quilos, não.
0: Cururuzão.
1: Inclusive, eu acho que ele gostou dessa ideia aí da gente ir lá pra casa dele. Ele disse que tem um mato lá pra limpar.
0: Ele tá limpando.
1: Diz que vai ser filé, ele vai limpar, né?
0: Ele vai
1: pra receber
0: limpar,
1: a gente.
0: Pra receber a gente, ele disse que tomou, ele disse, ó, que foi tão bom que ele tomou coragem pra limpar esse mato.
1: Foi. Deu ânimo a ele.
0: Isso. Cadê? Tem mais? Bota aí.
1: Tem mais aqui, ó. Gledson do Magano tá por aqui ligado. Tá pedindo aqui pra mandar um alô pra ele. Tem mais áudio aqui, vamos ver.
2: Boa noite, aqui é Márcio, viu? Oi, meu, eu tava tomado também, mas Leandro e Leonardo lá em Goiás.
3: Mas
2: o bichinho pegou câncer, né? Foi Leonardo.
3: Certo.
2: Aí morreu.
0: Foi nada.
2: E você também?
1: Ele ainda não sabe se foi Leandro ou se foi Leonardo.
2: O que é que eu boto dentro? A tomate.
0: Ô
2: velho, manda um alô pra Timba, pra Cebito, pra Foguinho, pra Bebo. Eu encontrei ele Bebo hoje na Câmara do Vereador. Manda um abraço pra toda a Coabium, Tony Neto, Tony Bebim, Elia Bebim, Anísio do Jogo do Bicho. Manda um alô pra Doca, manda um alô pra Júnior de Gena, Montebello, Jardeiro. E manda um alô pra toda a Brasília aí. E a família 87, aqui é massa, é topado. Tô ouvindo seu programa, danado. Mesa vovô e titio.
0: Tá errado, viu, Márcio?
2: Papai, como é que vai, papai?
0: Amigo, mas deixa eu dizer um negócio. Olha aí, galera, você tá errado, porque você tá mandando mensagem pra Zezinho de Garanhuns. Você tem que mandar essa mensagem. Você falou Jirimia. Jirimia é na Sete Colina de tarde, viu? Ligado no Jirimia é lá. Aqui não. Você tá, viu? Me desculpe, mas você mandou uma mensagem errada, viu? Tem mais, Bito?
1: Tem mais.
0: Ele não falou Jirimia?
1: Foi, falou.
0: Meu nome é Kumar.
1: Zezinho.
0: Então. Posso, né, Espírito? Ó, deixa eu mandar um cheiro bem grande pra Iuana, que tá lá em Capoeira ouvindo nós. Um cheiro, minha filha, seu Chico, toda a família, a raça todinha ligada em nós, Espírito.
1: Oi, Edna tá por aqui. Ela disse boa noite pra vocês. Vamos jantar? O jantar tá na mesa. Olha, comida bonita.
0: Não, Edna,
1: tá,
0: eu vou sim. Olha, Edna.
1: Que maravilha.
0: Agora, Edna, Espírito, vamos esculhambar ela. Você é uma, Edna, tô me vergonhando na sua cara. Quantos anos você tem, minha filha? Como é que você é uma, com uma fome? Dá bexiga uma hora dessa, você manda um prato bonito desse, rapaz. Você serve
1: Maria,
0: de,
1: lindo.
0: De educação, minha filha.
1: Ainda bem que eu já almocei já.
0: Se soubesse onde era a casa dela, nós íamos bater lá agora, né, Cibito? Ora, mas você tá aí. Olha, deixa eu mandar um alô aqui também pra Expedita, lá no sítio Banquete. Ligado nós também, inscrito. Cadê? Tem mais, filho?
1: Tem mais.
4: Boa noite, meu amigo. Bota aí labaredas.
1: Vai pegar fogo na
4: papai rádio. Papai gosta muito de labaredas.
0: Eita, papai. Abraça aí pra papai, hein? Abraça aí labaredas, rapaz. Ô, labareda é bom. Vamos mandar alô aqui também pra Rafael. O Rafael tá se abrindo aqui. Ele diz, tiver esse áudio, foi o melhor, viu? Já se ligaram aí, já botou um F. Não, rapaz, foi o cabra que mandou aqui, rapaz. É, nível assim. Não, mas com nós tem isso, não, menino. Aqui eu acho mais. Mas agora seja, esse Bito. Uma diz adeus. Agora seja. É. Um abração também aqui pra George e Hilda, lá no Amazonas, ligado em nós. Moniquel, um cheiro, viu, Moniquel? Moniquel disse, eu não queria nem rir, essa foi boa. Aí botou uns negócios, não vou dizer não aqui. Não é desse jeito, é difícil, né? Cadê aqui? Vixe, que essa foi de lascar. Foi o Iono botou aqui. Vixe, que essa foi de lascar, velho. Você botou um negócio aqui. Ô, Iono, deixa pra lá. Olha o cheiro aqui pra Iono, todo esse pessoal ligado na 87. Se mesmo, vamos mandar alô aqui pra Wedja. Luedja também ligado em nós. Cadê aqui? Beatriz, rapaz, ligadinho em nós. Um cheiro, viu, Beatriz? Obrigadão. Se mesmo. Bota aí mais uma música que essa semana nós tá botando música antiga, daquelas antigas boas, né?

0: And the song. Loucura de amor. Ela tem um jeito doce de tocar meu corpo.
1: Bora, Elvis! Dá um cheiro pra Elvis. Está ligado no 87, Elvis Amanso.
0: Um louco sonhado.
1: Tá se abrindo aqui.

0: tá de boa, retada aqui, um cheiro pra voz inicial. Rapaz, eu gosto de mandar um cheiro aqui também pra... Cadê aqui? Elizabeth, um cheiro, velho. Toca umas músicas antigas de Chitãozinho Chororó aí. Cadê, mestre do céu? Vou te ter essa música, esse bicho. Nunca ouvi falar, não. Olha, mandar um cheiro aqui pra Elvis, também pra Natália, a esposa dele, e o menino dele, Joãozinho, que tá lá ligado no 87. Ele se abrindo aqui com a história aqui dos cabos. Os cabos são funerais, viu? Eli Soares, um cheiro, véi! A Rocha, música boa. Aqui tem aqui, ó, Jaciane diz, cadê? Conta as histórias do Malassombra aí, que eu quero ouvir. Não, vou contar não, eu tô me abusando de contar a história, porque o pessoal fica frescando com a minha cara. E tem hora que eu tenho muita paciência, não, viu, Cibito? Vou logo avisar. Acaba contar as histórias bonitas aqui, ó, Expedita gostou da música. Acaba contar as histórias boas, verdadeiras, vou vencer a paciência do camarada. Depois dessa música eu vou contar. Agora pense numa música boa que até quem não era nascido na época vai gostar dessa música, né, Cibito?
1: Essa é boa.
0: Bota aí, ó. As Irmãs Galvão. É uma das...

0: rapaz ficou, foi bonito. Ei, agora falando dessa mulher aí que cantou nesse beat, que é
1: As irmãs Galvão.
0: Olha, se uma mulher, essas mulheres que querem montar a dupla sertaneja, se elas pegassem os discos dessas mulheres para estudar, elas iam saber o que é fazer uma primeira voz e uma segunda, ouvindo, porque essas mulheres aí, elas dão lapada em muita duplinha. Estourada.
1: Elas eram afinadas demais, hein? Muito afinadas.
0: Muito afinadas. Eita, não é pra cantar. Eu tava dizendo a Cibita, essa aí é a gravação original, mas tem a atual, que foi antes de uma delas falecer, que é do mesmo jeito. Elas veinha, mas canta do mesmo jeito. Ah, mulher, são topadas. Agora, Cibita, olha, tem um negócio que eu vou dizer, a tu vai gostar disso. E agora não espalha pra muita gente, não, hein?
1: Não, porque só 150 pessoas.
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0: Viu? Ó, meu amigo Wilson, ligado no 87, rei.

0: Que música linda, não conhecia essa música dessas mulheres aí, a irmã Galvão, essa mulher, viu, filho? Wilson, aquele abraço, meu amigo. Bonita essa música, né, filho?
1: Linda, hein?
0: O caba toca, vê o povo que não é da época, o Wilson é um caba novo, mas aí a música. É porque por isso que eu digo, fique ligado aqui no. Deixa que o Zezinho, aqui sabe. Que não... e aqui nós bota só as antigas, né, Félix? Olha, vamos aqui. Essa foi boa. 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Aí vai me ser quando pensa que não. Faz um. Não, vou fazer um planejamento, mandar um alô pra meu filho, pra Cláudio José. Um abraço, meu filho. Vem aqui com a sanfona pra nós tocar, meu filho. Sim, aí que eu tava dizendo que eu te esqueci. Aí vai me ser. Cansado de fazer planejamento, a conta da energia chega cara nesse período.
1: Pois
0: que
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0: 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Mandar um cheiro também aqui pra voz me ser, meu amigo lá em Caruaru, rapaz. Meu amigo Joãozão, o bicho tá maior do que eu. Um abraço pra Joãozão aí. E como eu tava dizendo, né, Cibito? Voz me ser, eu falei aqui no primeiro bloco, vou falar de novo. Atenção, viu? 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

0: 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E aí vai me ser, depois vai me agradecer. Não é não, Cibito?
1: Com certeza.
0: Importância. Cibito, vamos botar mais música ou tem um povo aí mandando?
1: Tem a Lu aqui também, viu?
0: Bota aí que é o povo, deixa pra última hora, o camarada vai pra casa. Tudo de jovem.
1: Tem uma mensagem aqui de Elia, ela tá dizendo: boa noite, Cibito. Jeremias Adilson tá trabalhando na empresa de energia próximo de Maceió.
0: Olha,
1: só Deus. Vem em Garanhuns uma vez no mês.
0: Eita, Deus danado, rapaz. Por isso que ele disse que tinha conhecido uma dona lá, Cibito. Tá com a nós, viu?
1: Rapaz, faça isso não.
0: Não, não quero arrumar em ruim não com a família, que eu sou uma pessoa bem, abração meu amigo a Deus. Não, ele disse, não, eu conheci uma dona lá em Alagoas, no forró, que foi até um forró que ele foi uma vez, lá de Piranhas. Sabe onde é Piranhas, né?
1: Sim.
0: Aí ele disse que conheceu essa dona lá, filhazinho danado, 86 anos, ele de Chirimia. Vai me olha pra ela, ela não parece ter assim 84 anos. Coisa linda, arrumada, é boculosa. Né? Tem duas aposentadorias, esse Vitória, que coisa linda.
1: Duas
0: aposentadorias.
1: Tá, poxa.
0: Ele ficou balanceado, esse Vitor tem pra mim. Esse bicho aí, sei lá. Tem falar que eu vou ter.
1: Rapaz, deixa de arrumar problema pros outros, pelo amor de Deus.
0: Não, dá ruim, fala-me já.
1: Oxi.
0: Eu não tô arrumando problema.
1: Tá sim.
0: Não, amigo, não, Deus. Eu sou uma pedra, jamais, esse bicho. Eu vou, Deus me, Nossa Senhora, me defende.
1: Olha, antes do senhor arrumar problema pro casamento dos outros, vamos escutar outros áudios aqui.
0: Bota aí.
2: Boa noite, Jeremias. Boa noite, Cibito. É Adriano do bairro do Guiano. Eita, Cibito. Ô, Jeremias, você tá convidado para vir almoçar aqui no domingo. Vai ter buchada, vai ter bofe, tripa, bucho. Vai ter tudo, viu? Um peru e um galo, viu? Um galo do pé duro. Tá convidado, você se vê. Valeu, Jeremias, mas já é onde? Eita, programa vai arretar.
0: Isso é nosso amigo.
1: Isso aqui é Adenildo do Indiano,
0: Adenildo,
1: né?
0: Adenildo do Indiano, rapaz. Adenildo é
1: Palmeiras ontem perdeu, não foi, Adenildo?
0: Quem?
1: Palmeiras
0: perdeu, não foi? Foi mesmo,
1: né? Ah, tá classificado, né? Mas perdeu.
0: Ganhou, né, Espírito? Foi classificou-se também o Grêmio. E o Palmeiras perdeu. O Palmeiras anda numa draga danada, viu, Espírito?
1: Pois é, por enquanto.
0: Bota aí uma música aí pro povo. Essa daí é boa, viu, Subito? Essa daí. Quero ver quem lembra dessa música aí. Essa semana aí. Essa...

0: Rapaz, Serginho e Gino. Gino e Gino tem cada música velha boa danada, né, Espírito? Tem aquela do Tá Nervoso.
1: Vai pescar.
0: Essa é dos irmãos Gino aí, mas ele canta essa também.

0: Vou me retirar. Ei, o programa tá terminando, né, Cibito?
1: Tá terminando, né? Mas ainda tem mensagem
0: então
1: por aqui.
0: Então bota aí, porque a voz do povo é a voz do pessoal. A Cunha aí.
1: Manda um abraço aí pra Expedita, que ela tá dizendo aqui. Boa noite, que Deus abençoe.
0: Expedita, obrigado. Um cheiro, Expedita. Mande sua carta, viu, Expedita? Também aí, o pessoal aí, mande carta. Deixa eu mandar alô também o Caboclo, lá no Iati, rapaz. Ligado no 87, é Juninho, rapaz, Juninho. Isso, um abraço aí, pessoal de Bozó lá também, tá tudo ligado de cocada, o filho de cocada, viu? Prometeu uma galinha pra gente, essa galinha já é tataravó ou

0: Ele acabou, né, até hoje. Um cheiro fez o povo abençoado tudinho. Tem mais não, né?
1: Tem mais.
2: Fui num bailinho em Assunção, capital do Paraguai, onde eu vi as...

0: da Laranjeira, um abraço.
1: Ih, é Joana, lá da Laranjeira.
2: Joana, é a desenrolada medonha. Rapaz, eu pensei que era Perla, tu acredita? Sabe que Perla é a que canta a original, sabe
1: Sim,
2: disso?
1: Sim, é cantora Perla.
2: Eu pensei que era a cantora Perla cantando, parabéns.
1: Não, Maria,
2: Joana, olha, se quiser entrar pro forró Bufafô, facatinha do forró, a gente tá precisando de uma cantora, viu? A gente tá precisando de alguém assim, que canta desafinado, ou que canta assim, é, com nesse beat, forró Bufafô. Coisou?
1: Não, ainda tem, peraí.
2: Aí,
1: tem mensagem aqui.
2: João,
1: olha, ele tá falando aqui que o pior é que é em Piranha mesmo, viu?
2: Ó, tá vendo aí, esse bicho? Em Piranha, lá naquele rio, tem piranha pro pé.
1: Tem piranha, né? Peixe, tem muita piranha, né?
2: Peixe brabo, aquilo ali, cara, tiver com o pé cortado, nada.
1: Manda um abraço aí também pra Gerlane do Pastel.
2: Gerlane do Pastel, na Boa Vista. Alô, Gerlane, aquele abraço, meu povo. Um cheiro, obrigado, que Deus abençoe. Lembrando, começa amanhã, viu? 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Já falei.
3: 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Até mais, gente.

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É isso aí, já estamos de volta com o Pop Brasil, o melhor do pop rock nacional, tocando no seu rádio, espaço garantido para o melhor do rock brasileiro, o pop rock brasileiro, tocando aqui o som da melhor. Vamos lá, vamos curtir mais sucesso no nosso Pop Brasil.

Aí você está curtindo aqui no som da melhor programação do seu rádio, o programa Pop Brasil, rolando o melhor do pop rock nacional, na apresentação do teu amigo Jean Carlos. Vamos lá, vamos conferir. Tem mais pop rock tocando pra você. É o Pop Brasil no ar.

0: O programa Pop Brasil faz uma pequena pausa, um pequeno intervalo e eu volto já já com mais um bloco e, é claro, com muito mais sucessos para você com o melhor do pop rock nacional. Não sai daí, hein? Volto rapidinho, rapidinho.
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Alô, alô, você que se liga aqui no Som da Melhor, tudo bem com você? Tudo na ordem? Tudo tranquilo? Eu sou o Jean Carlos, estou chegando agora com o melhor do pop rock nacional. É isso, tá começando o nosso Pop Brasil!

Você está curtindo o Pop Brasil, o melhor do pop rock nacional. Você confere por aqui as bandas, os artistas de renome nacional, aquelas conhecidas, as clássicas, aquelas nem tão conhecidas, rolando aqui no Pop Brasil. Vamos conferir.

0: Ok, você está curtindo o Pop Brasil. Vou fazer uma pequena paradinha por aqui, mas volto já já com mais um bloco e, é claro, nesse mesmo clima de sucesso com o melhor do pop rock nacional, tá certo? Tá combinado? Não mexe na sintonia, volto já já.
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Alô, galera bonita, ligada aqui no som da melhor, na melhor programação do seu rádio. Tudo bem com você? Olha, tá começando agora mais um programa Pop Brasil. Nós vamos curtir, nesta hora que segue, o melhor do pop rock nacional. E aí, tá afim? Vamos lá, tá no ar o nosso Pop Brasil.

O pop rock nacional tem seu espaço garantido aqui na nossa programação, aqui com o nosso Pop Brasil. E é claro, eu, Jean Carlos, quero te abraçar e te agradecer pela tua audiência. Vamos lá, vamos curtir mais pop rock com o nosso Pop Brasil.

0: Já já tem mais um bloco do nosso Pop Brasil, você curtindo com a gente aqui na melhor programação, melhor do pop rock nacional. Não sai daí, não mexe na sintonia. Volto já já com mais um bloco.
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E já voltamos com o Pop Brasil, rolando por aqui em uma hora de muito sucesso, o melhor do pop rock nacional, aqui é claro, na programação Líder em Audiência. E vamos que vamos de sucesso!

O som que é pop rola aqui no nosso Pop Brasil, o pop rock nacional. O melhor do pop rock nacional, tocando aqui na melhor programação do seu rádio comigo, Jean Carlos, que dedico para você mais um sucesso. Vamos curtir.

Já já tem mais um bloco do nosso Pop Brasil, você curtindo com a gente aqui na melhor programação, melhor do pop rock nacional. Não sai daí, não mexe na sintonia. Volto já já com mais um bloco.

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Já estamos de volta com o Pop Brasil, melhor do pop rock nacional, aqui no Som da Sua Rádio, na apresentação do teu amigo Jean Carlos. Vamos curtir mais sucesso aqui no nosso Pop Brasil.

Aí você curtiu o som da Pitty. Agora nós vamos curtir aqui no Pop Brasil, Charlie Brown Jr.

O melhor do pop rock nacional rola aqui no nosso Pop Brasil, você curtindo comigo, Jean Carlos, os sucessos das maiores bandas e artistas nacionais no segmento pop rock, aqui no nosso Pop Brasil.

Finalizando o Pop Brasil de hoje, o melhor do pop rock nacional tocou no seu rádio, na minha companhia. Foi um prazer enorme estar contigo, ó. Um grande abraço do amigo Jean Carlos. Até o próximo programa, gente. Até mais.

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Já estamos de volta com o Pop Brasil, melhor do pop rock nacional, aqui no som da sua rádio, na apresentação do teu amigo Jean Carlos. Vamos curtir mais sucesso aqui no nosso Pop Brasil.